0: Muito obrigado, vereador Edson Bonfim. Com a palavra agora, a vereadora Cidinha.
1: Boa noite, presidente. Boa noite, demais colegas vereadores, vereadora. Boa noite, minha amiga querida Zuma. Em seu nome, cumprimento os demais servidores dessa casa. Boa noite, doutor Igor. Seja muito bem-vindo. Muito boa a sua palavra, seu esclarecimento. Para mim, foi como esclarecimento. Saber que tem várias opções, né, na defensoria pública, que podem ser usadas em benefício da nossa gente, principalmente dos mais carentes e que precisam. E pode ter certeza que foi uma abertura de porta, pelo menos para mim, para que direto, ou quase todos os dias, eu vou estar lá batendo, levando demandas, pedindo ajuda e solicitando atendimentos, né? Principalmente agora, depois dessa sua abertura, né, de portas. Muito obrigada mesmo, viu? A gente já tem ouvido falar muito bem do seu trabalho, principalmente do acolhimento. Eu sou, pessoalmente, posso dizer, né, que já estive lá no, no, na Defensoria Pública, nunca tive o prazer de encontrá-lo, porque você tem, né, demandas fora daqui também. Mas você está muito bem assessorado, as meninas atendem com muito carinho, com muita educação, com muita acolhida mesmo. Está de parabéns. Realmente, a nossa defensoria faz jus ao nome. Defensoria mesmo, pública, defensoria do povo. Parabéns, que Deus possa continuar abençoando você nessa jornada. Parabéns pelo título de cidadão vilarriquense, você faz jus a ele e nós ficamos muito felizes em poder ter contribuído para que você o recebesse. Em nome do nosso doutor Igor, eu cumprimento a todos os presentes aqui na Casa de Leis. Cumprimento aos ouvintes das rádios, dos meios de comunicação que nos acompanham. Cumprimento o meu amigo Valério, né, que já tive oportunidade de conviver com ele aqui como colega de trabalho no meu mandato anterior. Seja bem-vindo sempre nessa casa, Valério. Seu trabalho contribuiu muito para o andamento dessa instituição, né? E parece que nós despedida tem sido uma coisa bem assíduo agora nesses nossos dias. Estamos nos despedindo não da amiga Zuma, né? Estamos nos despedindo da servidora Zuma, porque a amizade vai continuar e ela vai continuar aqui junto da gente, eu tenho certeza. Que Deus te abençoe, minha amiga. Te proteja, continue te abençoando, te dando muita sabedoria, muita força para que você continue a sua caminhada. Quero também destacar, né, a despedida que nós tivemos dos nossos padres redentoristas. A Congregação do Santíssimo Redentor, ela prestou serviços para a nossa comunidade católica, a nossa igreja católica aqui, durante 20 anos. Passaram por aqui vários sacerdotes, cada um deixou a sua cota de contribuição, cada um contribuiu da sua maneira, dando o seu melhor. E ontem nós tivemos a despedida dos nossos padres redentoristas, na pessoa do padre Alain e do padre José Ailton, que foram os que encerraram esse ciclo dos redentoristas aqui na nossa paróquia. Queremos deixar a eles, né, nosso sentimento de gratidão por tudo que eles prestaram, não só na parte espiritual, também na parte física, da nossa paróquia, das nossas comunidades rurais. Eles trabalharam muito bem e cuidaram com muito carinho, com muito esmero da nossa população, principalmente da nossa população católica de Vila Rica. Tivemos, como meus amigos, meus colegas que me antecederam disseram, a presença e a visita do nosso bispo, Dom Lúcio, que veio visitar essa Casa de Leis, também trouxe várias novidades, também fez uma abertura maior entre legislativo, igreja, comunidade. Isso é muito importante para que nós possamos continuar caminhando e entendendo, né, o nosso papel aqui nesse mundo, de sermos uns pelos outros, de cuidarmos uns dos outros. E falando em cuidado, quero agradecer ao nosso prefeito, João da Pá, pelo projeto de parceria do município com a nossa PAI, projeto esse que foi prontamente aprovado aqui nessa Casa de Leis. Estender a nossa gratidão aos nossos colegas vereadores, vereadoras que aprovaram esse projeto. É um projeto de parceria, doutor Igor, entre

0: município e a APAE, onde o município faz um repasse mensal para que seja custeado os salários de alguns funcionários, alguns servidores que são remunerados lá na nossa APAE. E esse último agora foi referente à contratação de uma psicopedagoga que está atendendo as nossas crianças atípicas. Nós conseguimos organizar um espaço físico muito bom lá e agora, graças a Deus, tivemos a oportunidade de podermos contratar essa profissional que está dando esse suporte para as nossas crianças atípicas e, com certeza, futuramente, nós vamos nos aperfeiçoarmos mais para estendermos esse suporte e esse cuidado para as nossas mãezinhas atípicas também. Nós sabemos que elas têm passado por momentos não muito bons, já devem ter chegado várias demandas lá para você a respeito disso. São mãezinhas que não têm muito suporte, não têm muito apoio, e a gente como sociedade, como legislador, como município, precisamos, né? Como seres humanos e como cristãos também, precisamos juntar forças para que elas tenham uma melhor qualidade de vida. E eu quero agradecer com muito carinho mesmo ao nosso prefeito por ter tido esse olhar carinhoso em relação à nossa APAE, aos nossos vereadores, a essa Casa de Leis e a todos que lutam, aos nossos parceiros, parceiras, estenderam nossa gratidão e carinho ao nosso promotor de justiça, doutor Rafael, que também não mede esforços para estar sempre ajudando a nossa APAE, distribuindo taques, emendas que sempre vão lá para a nossa APAE para nos ajudarmos a mantermos a nossa entidade funcionando tão bem como ela tem funcionado. Muito obrigada, presidente. São essas minhas palavras. Devolvo para você.
1: Muito obrigado, vereadora Cidinha. Com a palavra agora, segundo secretário dessa casa, vereador Fernando da Ambulância.
2: Boa noite a todos, boa noite, presidente, boa noite, vereadores e vereadoras. Quero agradecer aqui a presença do defensor público, doutor Igor. Seja bem-vindo a essa casa, sabe a importância da ofensoria na nossa cidade. Quero agradecer aqui a presença, nosso amigo Sodegar, né, é servidor dessa casa. Quero aqui também agradecer a Zuma, né, pelo trabalho prestado a essa Casa de Leis. Muitas leis dessa cidade aqui, né, Zuma, passou pela sua mão também. Então, que Deus venha abençoar você, abençoar a sua vida, que essa nova trajetória agora de descanso, né, desse trabalho. E conta com o seu amigo aqui, né, que eu precisar, estou disposto a ouvir, a ajudar, né, a estar com a senhora. Que Deus venha abençoar essa nova trajetória da senhora como aposentada. Quero agradecer também a todos aqueles que estão nos ouvindo e nos assistindo pelos meios de comunicação. Que Deus abençoe a vida de cada um. E quero aqui, como os nossos vereadores que me antecedeu, foi falado, nós vereadores fazemos uma viagem até Canarana, onde tivemos a reunião com o governador Piveta, e levamos algumas demandas, né? Alguns ofícios. Um deles, assim como o vereador falou, é a escola técnica. Você está lá no nosso município. Me lembro que num fórum político, se não me engano, o anterior, o governador falou sobre esse 2024, isso, né, Goiânia? O governador falou sobre essa escola técnica, o desejo dele de implantar em nossa cidade. Então, fica aí nosso ofício, né, ao governador, que seja feito, né, em nossa cidade, escola técnica. E também levamos ofício para a pavimentação da 431, para ligar ela até a Vila Paraíso do Rio Preto, onde sabemos que está sendo pavimentada a via com fresa, e hoje o município de Vila Rica, os moradores, é claro, né, que vai preferir fazer o trajetória até com fresa, até pela pavimentação que está chegando lá. E acaba que o município de Vila Rica perde com isso, né? Que é muitos moradores que vai largar de estar vindo para a sua cidade, comprar na sua cidade, levar seus insumos aqui da nossa cidade e vai estar comprando em Confresa. Então é uma preocupação nossa. Nós vereadores temos que se juntar, né, juntamente com o executivo, e não deixar não deixar de cobrar do governador, desse governador, do próximo que suceder ele, que seja, né, é sobre essa pavimentação. Sabemos que a pavimentação aqui da 431 já está sendo pavimentada, né, sentido Santa Terezinha, e que, quem sabe, nós conseguimos também, né, chegar até o Paraíba do Rio Preto. E quero aqui também parabenizar a vereadora Carleane, o vereador Klebin, pela Copa Independência, juntamente com o seu deputado, né, pela emenda colocada na Copa Independência. Sabemos a importância do esporte na cidade, né? Sem falar que aqui foi 81 times, se não me engano foi isso, né, vereadora? 83, né? Então imagina vocês quantas pessoas tinha aqui no nosso município. Então, querendo ou não, está fomentando também a nossa cidade. Então quero parabenizar vocês dois, o vereador Klebin Carleane e também o deputado de vocês pela emenda destinada à Copa Independência. E presidente, as minhas palavras são essas hoje. Obrigado, que Deus abençoe a todos.
1: Muito obrigado, vereador Fernando da Ambulância. Com a palavra agora, primeiro secretário dessa casa, vereador Vitor Leandro.
3: Boa noite, presidente. Boa noite, meus colegas vereadores. Boa noite a todos que estão nos assistindo pelos meios de comunicação. Quero, nessa noite, também aqui registrar a presença da minha esposa, minha filha Vitória, meu filho Carlos Eduardo, que está presente aqui juntamente comigo nessa noite. Doutor, parabéns, viu? Obrigado, senhor, pelo apoio também, pelo carinho, pelas palavras que o senhor tem falado. E o senhor é merecedor, né? Que Deus abençoe o senhor nessa jornada. E Vila Rica é acolhedora, sim, Vila Rica é, né, uma cidade de braços abertos aí para receber grandes homens que vêm aí com seus legados. Quero também cumprimentar também o senhor Valério, meu grande amigo, senhor Adegar Pisato, né, ex-vereador dessa Casa de Lei, Oswaldo, Daniel, e a todos, Sidney e o Luca, que está presente aqui no recinto. Nessa noite eu gostaria também de parabenizar a nossa servidora Zuma. Zuma, eu quero te agradecer pelo tempo que a gente passou aqui e pela sua postura, né, por como que você recebe a gente, a forma que você trata a gente com muita educação, e pedir a Deus que Deus venha continuar te abençoando e que nós possamos na nossa vida, na nossa trajetória, senhor Adegar, conseguir alcançar também esse mesmo objetivo, sabendo que a sua aposentadoria agora não é nada que você está ganhando, é algo mérito seu, do seu trabalho, fruto do seu trabalho. É a recompensa de tudo aquilo que você já fez, o que você vai receber agora. E a prova de Deus que nós, doutor, conseguimos também, né, alcançar, porque sabemos que estamos vivendo em um tempo muito difícil, mas aonde tem Deus na frente, as coisas acontecem no tempo certo. Parabéns, Zuma. Muito obrigado. Que Deus te abençoe. E estamos aí, né? Quem sabe vamos se encontrar lá na beira do rio para nós pescar, né? A Zuma, quando vai para o Araguai, a Sodega fica ali do ladinho da propriedade, onde nós temos um rancho lá também. De vez em quando nós se topa por lá. Mas é isso aí. Nessa noite eu gostaria também de ressaltar a toda a nossa população de Vila Rica. Estive ali também fazendo uma visita ali na BR-431, onde estava ali observando ali a obra que está sendo feita. E tive o privilégio ali de conversar com alguns cooperadores, servidores ali daquela obra. E já temos ali, só Adegar, já 3 mil metros hoje com o produto passado. Temos ali mais de 1.500 metros ali, já com a brita, né, esperando ali, só passar mais uma vez o produto e colocar ali a brita fina e depois o produto. E ali já está finalizando aquele percurso ali. E temos 5 mil metros hoje ali, onde já está pronto, preparado para poder receber, né, o primeiro produto ali para dar continuidade. Tive uma conversa aí com o prefeito no dia de hoje, onde ele me passou a possibilidade de que a semana que vem, né, o maquinário já vai descer ali também para a região do Caxangá, para dar ali, começar a iniciar também a obra ali na 431 sentido ao Caxangá. Isso é sinal, né, que a obra está evoluindo, está vindo aí com rapidez, e eu não posso deixar também de parabenizar aqui o nosso prefeito, o João da Par, com toda a sua equipe. Né, aqueles que pegaram ali aquela obra para fazer, está ali fazendo ali com rapidez, porque sabemos que a chuva está chegando e precisamos sim correr contra o tempo para que essa obra seja feita o mais rápido possível. Então, parabéns, prefeito João, parabéns aí, né, ao Grupo Progresso, Jurandir, toda a sua equipe, aos engenheiros daquela obra, pelo trabalho que vem sendo feito ali na 431. Também queria agradecer o nosso secretário de obra, porque nós cobramos, Sonegar, mas também temos que ter também a consciência de agradecer, doutor, quando a gente também recebe a obra feita. Foi feita ali na propriedade do senhor Pedro Fumaça, um bueiro, Sonegar, aqui há muitos anos. O senhor Pedro, por humildade, ele largava o carro e antes de chegar na casa ali, por volta de uns 100 metros de distância, e muitas das vezes carregava as coisas por causa de um bueiro, e isso vem há muitos e muitos anos. E graças a Deus nós fizemos a indicação, nós falamos com o prefeito, falamos com o secretário, e eles atendeu e foi feito ali. Então a gente quer agradecer também a ponte lá no Caxangara, onde entra ali, né, para o senhor Antoninho, para o senhor Antônio Gomes, aquela ponte onde eles me ligaram cobrando, que o ônibus escolar estava tendo dificuldade de passar, que o caminhão do leite já não estava querendo passar, para buscar ali o leite que eles tiravam ali nos resfriadores. Mas aí o prefeito me garantiu, disse, olha, na segunda a máquina vai para lá. Não foi na segunda devido a algumas coisas que aconteceu, mas na terça-feira ela desceu para lá e fez ali, né, uma recuperação daquela ponte. Mas eu quero dizer a toda a população da região do Caxangá que mora naquela linha, que não vai ficar aquela ponte de madeira. Nós vamos estar sim correndo atrás aí de um tubo argo para ser substituída aquela ponte ali, uma ponte de grande porte, para sancionar de uma vez ali todo aquele problema que não venha mais acontecer. Madeira é uma solução, a gente sabe que já ajudou muito, né? Muitas e muitas pontes aí, nos inícios aí, os anos atrás, foi feito com madeira e sim, é algo fundamental, mas hoje não, hoje já chegou a tecnologia, tem coisa nova aí, então coloca ali um tubo argo que vem sancionar e acabar de vez com toda aquela, com aquele problema. Eu gostaria aqui de dar uma sugestão ao nosso prefeito e também ao nosso secretário de obras, Jomar. Nós temos uma estrada ali no Projeto Santana, no pé da serra ali, sentido voltando à Vila Rica. Ela está com muita costela de vaca, está muito difícil de estar passando. E acaba que os carros hoje, Valério, não aguentam. É costela de vaca alta, então ou o cara vai de 10 por hora, né, e quando ele perde a paciência, que ele pisa mais um pouquinho, já chega na Vila Rica, né, e já vai direto para a oficina ou vai caçar uma placa, alguma coisa que perdeu. Mas nós temos ali uma realidade, eu sou legal, que ali acontece da seguinte forma. Quando patrola por dentro na IP, os caminhão, aquele pessoal que desce do Santaninha, eles passam todos por dentro ali pela IP. E a estrada do Projeto Santana, porque ela está mais ruim, então patrola de cá. É 15, 20 dias... já volta toda a costela de novo. Por quê? Porque o fluxo fica muito grande. Então, o certo ali de fazer é o secretário de obra olhar ali com atenção e fazer o patrulhamento das duas vias ali em sequência. Faz uma e faz a outra, porque aí o trânsito ele se divide nas duas estradas e acaba que ela tem mais durabilidade para que o pessoal possa transitar. É um pedaço pequeno, mas é um pedaço que... vamos supor ali 15, 20 quilômetros de estrada, mas que é 15, 20 quilômetros, né, de pesadelo na costela de vaca, é muita costela de vaca. Então, eu quero deixar aí essa dica aí ao nosso secretário, para que quando for patrolar aquela região ali, se possível, fazer as duas linhas, né, no mesmo tempo, em sequência, para que o povo se divida e passa por lá e passa por cá, para que ela tenha mais durabilidade para o pessoal estar transitando ali. Também quero fazer aqui um pedido ao nosso secretário de Educação, a nossa secretária Juliana Galvão, juntamente com o nosso prefeito, para que possa disponibilizar a construção, fazer um planejamento de construção de sala de aula na escola Rui Ramos, no PAIP. Ali foi feito duas salas de aula, mas não sancionou ali o problema e precisamos ali de construir no mínimo mais duas, três salas para que possa ali atender aquela demanda daquela escola Rui Ramos ali do PAIP. Eu gostaria também de comunicar a toda a população de Vila Rica que tivemos agora, no último final de semana, lá na comunidade do Cristo Rei, um grande evento, uma grande festa, onde o vereador Vitor Leandro, sempre apoiando essas comunidades, Fizemos um trabalho, doutor, onde arrumamos recursos para colocar para cada comunidade que possa fazer o seu evento aí, distribuir ali, fazendo acontecer, com um recurso que a gente trouxe, que a gente correu atrás, e fazendo ali acontecer essa festa. Sabemos que essas festas de comunidade, muitas pessoas só participam dela. Não vem na cidade, não participa de festa de cidade, mas já tem na sua memória, ali, ou valer na sua cabeça, que tal época há a festa aqui da comunidade e eu vou participar. E eu quero dizer a toda a comunidade, nós apoiamos várias festas durante todo esse ano das comunidades, e nós não vamos parar, vamos continuar. Esse é um projeto que nós vem aí desempenhando nas comunidades, e se Deus quiser, nós temos aí recursos para dar continuidade aí no ano seguinte. As comunidades católicas que tem na região, a gente é parceiro para estar aí somando junto. Inclusive, nesse próximo final de semana agora, temos aqui na comunidade, aqui na Igreja Luterana do Brasil, aqui dentro da cidade, onde vai estar acontecendo ali um grande evento. Então, que todos possam participar. Sem mais delongas, para finalizar, hoje em Vila Rica, nós recebemos aqui agora à tarde também a presença do deputado estadual Gilberto Catani, ao qual estava fazendo uma visita aqui na cidade, e a gente, em forma de gratidão, eu quero agradecer aqui ao deputado, ele tem dado um suporte, um apoio muito grande à cooperativa Coopervila de Vila Rica. Sabemos que essa cooperativa iniciou aí, tem 4 anos, que ela vem acontecendo aqui no nosso município, na pessoa do presidente Maurício, e ficou aí por muitos anos, era um sonho e de repente se tornou realidade, e hoje nós temos aí o deputado Gilberto Catani, que teve aí teve o carinho de estar disponibilizando aí algumas coisas, um carro, resfriador de leite, misturador de ração, conjunto de lâmina, para a cooperativa Coopervila. Então, em forma de agradecimento, a gente não pode deixar também de agradecer pelos feitos que ele tem feito por essa cooperativa dos pequenos produtores. Sabemos que hoje a demanda é muito grande do nosso município, mas nós temos os pequenos produtores, o povo mais carente do interior, que mantém a nossa cidade. Hoje nós temos um volume aí de 30 mil litros de leite ao dia no nosso município de Vila Rica, e esse povo é aquele povo que gasta o seu dinheiro no comércio local, é aquele povo que compra na loja, na casa de ração, no supermercado, que abastece a nossa cidade, que fomenta hoje o nosso município. Então, quero agradecer a cada um desses produtores de leite e dizer a vocês que, assim como o deputado Catani tem aí ajudado, tem cooperado com cada um de vocês, eu tenho certeza que não vai ficar só nisso, que venha mais coisas e que possa cada dia mais crescer esse grupo de produtor de leite, essa associação de leite. Presidente, para finalizar, quero aqui somente agradecer mais uma vez a Deus por tudo que Ele tem feito nas nossas vidas, agradecer a toda a minha família que sempre tem dado o suporte, e dizer à população de Vila Rica, sempre pode contar com o vereador Vitor Leandro. Estamos à disposição para qual aquele que precisa, que dependa do nosso trabalho. Um abraço, fica todos com Deus.
1: Obrigado, vereador Vitor Leandro.

0: Boa noite a todos. É com grande satisfação que estou nessa tribuna aqui. Cumprimento nosso defensor público, o senhor Igor. Quero aqui também cumprimentar o nosso servidor Sodegar, que faz presente. E parabenizar, Sodegar, pelo belo trabalho que você vem fazendo frente ao debate lá, o Polo da UAB, como o nosso vereador Lázaro Gonçalves, outros vereadores também estavam participando aqui da aula inaugural do curso de agronomia. A gente sabe que no município ele só vai prosperar e crescer quando a educação estiver à frente. Então isso é de grande importância, de grande valia para os nossos jovens que estão aí, são os acadêmicos do curso de agronomia. E saber que nossa região é a última fronteira agrícola do estado de Mato Grosso, sabemos do potencial que temos para crescer nessa área de plantação de grãos. E quero aqui parabenizar e agradecer, Zuma, pelo grande trabalho que a senhora desenvolveu nosso município, nessa Casa de Leis. A gente só tem que agradecer e dizer que a senhora é uma pessoa de grande fé. A gente olha para a senhora, a gente sabe de todas as dificuldades que a senhora passou, mas a fé sempre esteve ao lado da senhora. Então, isso é muito gratificante ter pessoas com essa fé que a senhora tem junto a nós. Quero aqui também parabenizar, Valério, pela sua passagem aqui no nosso município, o servidor mais antigo do nosso município e já também aposentado dessa Casa de Leis. Então, fico muito feliz aí de estar participando e ser presidente dessa casa. A gente fica triste, por um lado, de estar encerrando esse ciclo, mas feliz de estar participando dessa grande conquista de vocês também. Fico feliz aí, creio eu que todos os vereadores também. Quero dizer também a vocês que no último dia 12 fizemos uma entrega ali de 30 ordenhadeiras para os pequenos produtores de leite. E a gente sabe da dificuldade que esses produtores tinham de trabalhar, tirar esse leite na mão hoje, com essas ordenhas, vai facilitar muito a vida de todos e também melhorar a qualidade do leite. E, doutor Igor, nosso município é um município diferenciado. Nós temos hoje dois laticínios no nosso município que fazem a economia girar dentro desse município, principalmente das pequenas propriedades da agricultura familiar. Hoje nós temos aí dois laticínios, temos aí que gira em torno aí de 8 milhões e meio para esses pequenos produtores. Então a gente sabe que hoje esse pequeno produtor é de grande valia para o nosso município, onde esse pequeno produtor compra no pequeno comércio aqui, ele dinheiro dele gira aqui no comércio. A gente fica muito feliz de ter participado dessa conquista desses produtores. E dizer também que tivemos aqui uma reunião, acho que é a primeira vez, né, vereadora Cidinha, que um bispo teve nessa Casa de Leis, participando aqui de uma reunião com nós. A gente ficou muito, muito feliz de ter participado dessa reunião também. E quero dizer, vereadora Carliane, pela cobrança da Ponta do Catitu, e dizer para vocês, quero dizer para o nosso prefeito João da Pá, para o nosso secretário Jomar, que já foi feita uma parceria há 45 dias, estamos esperando essas máquinas irem para Santaninha para cortar a serra, temos a madeira para a construção dessa ponte. Estamos esperando só o secretário Jomar e o prefeito João da Pá mandarem esses maquinários para lá, para que possa ser resolvido. Além da ponte do Catitu, tem também um bueiro para ser feito lá no Divino Pessoa, que há muito tempo tem que ser feito. Inclusive, agora está passando lá só numa pinguela, só de moto, que o bueiro não existe mais. Prefeito João da Pá e o secretário Jomar, peço encarecidamente aos senhores que resolva esse problema ali no Santaninha, que tem mais de 45 dias que foi feito essa parceria, esse maquinário não foram para lá ainda. A gente sabe os motivos, a gente sabe que tem outro serviço, mas tem coisa que tem hora que não tem como esperar mais, né? O produtor tem que escoar, tirar seu leite. Nessas condições não tem como. A gente está esperando aí de uma solução mais rápida possível. E dizer também onde tivemos lá com o governador Taviano Piveta, lá em Canarana, onde foi entregue esses ofícios, onde essa escola técnica é um sonho de todos, onde também o término da SMT 431 também a gente pediu que seja feito no maior trecho aí. Então a gente fica muito feliz aí de ter participado dessa reunião, tá? Quero aqui agradecer a todos que estão nos assistindo pela TV Câmara, pelo canal da GN, que estão nos ouvindo pela Conte FM. Então a gente só quer aqui agradecer a todas as comunidades rurais, a todos os bairros de nossa amada Vila Rica. E quero aqui também parabenizar a todos envolvidos aí pela Copa Independência. Parabéns, Clebinho, parabéns, vereadora Carleane. A gente fica muito feliz aí de ver o movimento que deu na cidade aí, pelo fomento de tantas pessoas participando aí desse evento aí nesse final de semana. Parabéns aí pelo evento. Daremos, primeiramente, eu quero aqui dizer a ausência da nossa vereadora Célia, que está em tratamento de saúde, ela não está presente hoje na sessão. Daremos início à apreciação das matérias.
1: Projeto de Lei Municipal 059-2026, Executivo, que dispõe sobre as diretrizes e metas prioridades da administração pública municipal, orientando a elaboração da Lei Orçamentária Anual do Município de Vila Rica para exercício financeiro 2027 da outras providências.
0: Projeto de Lei Municipal 059-2026 do Executivo vai em votação em segundo turno. Coloque em votação. Os favoráveis permaneçam como estão. Os contrários se manifestem. Aprovado por todos.
1: Projeto de Lei Municipal 016-2026 do vereador Wellington John Bonfim Pereira Feitosa, que institui as diretrizes para a política municipal de incentivo à atividade física e ao esporte exclusivo do município de Vila Rica, com atenção especial às pessoas em situação de vulnerabilidade e social e econômica, às pessoas idosas e às pessoas com deficiências e da outras providências.
0: Um projeto de lei municipal 016-2026 do vereador Edson João Bonfim Pereira Feitosa vai para as comissões.
1: Projeto de resolução 001-2026 do vereador Isley Borges da Silva, que domina o plenário da Câmara Municipal de Vila Rica, como plenário Valtino da Silva e da outras providências.
0: Projeto de resolução 001-2026, da minha autoria, vereador Isley Borges da Silva, Goiânia da Cerâmica, também está nas comissões.
1: Emenda número 002-2026 da Câmara Municipal, que dispõe sobre a emenda modificativa aos artigos 39, 40 e 41 do Projeto de Lei Municipal 059-2026 do Poder Executivo, que dispõe sobre as diretrizes, metas, prioridades na administração pública municipal, orientando a elaboração da Lei Orçamentária Anual do Município de Vila Rica para exercício financeiro 2027 e da outras providências.
0: Emenda número 002-2026 da Câmara Municipal também vai para votação em segundo turno. Coloque em votação, os favoráveis permaneçam como estão, os contrários se manifestem. Aprovado por todos.
1: Indicação 101-2026 do vereador Wellington John Bonfim Pereira Feitosa e indicação 102-2026 do vereador Wellington John Bonfim Pereira Feitosa e indicação 103-2026 do vereador Fernando Alves da Silva.
0: Coloco as indicações em bloco, os favoráveis permaneçam como estão e os contrários se manifestem. Aprovado por todos. Com a palavra, vereador Clebs Lourenço.
2: Senhor presidente, só queria comentar sobre o projeto de lei 059 da lei orçamentária. Estamos aqui aprovando em segundo turno, sem muito recurso para investimento no nosso município, mas a gente tem garantido aí, dentro dessa lei, a reforma do Colégio Tia Ilma, do Alair, do Rui Ramos e da Nazaré, na São José. Eram essas as minhas considerações. Muito obrigado.
0: Muito obrigado, vereador Klebs. Mais algum vereador que quer manifestar? Muito obrigado a todos os vereadores. Quero aqui dizer para vocês que a sessão está encerrada, mas convido a todos vocês para a próxima sessão, que ocorrerá dia 5 de outubro de 2026, a partir de 20 horas. Mas também quero convidar a todos vocês que dia 28, agora na próxima segunda-feira, estaremos fazendo uma sessão solene em homenagem aos nossos servidores Zuma e Sr. Valério, pelos grandes serviços prestados ao nosso município e à nossa Casa de Leis. Muito obrigado, vão todos com Deus. Deus abençoe a todos.

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3: 9:59.
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Ela diz, não vou aceitar uma situação de violência dentro da minha casa.

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0: demais, você tá doido?
1: Tamo junto,
0: valeu,
1: irmão.
0: Meu irmão, tamo junto.
1: Esse vídeo aqui nós já tava devendo, já faz tempo, né? Que era pra ter gravado desde quando nós foi participar do DVD.
0: Verdade.
1: Espero que vocês gostem, compartilha com todo mundo que essa música é de cachaceiro, mas é uma música séria.
0: Verdade, é boa demais. Tamo junto. Valeu, Jeff. Obrigado pelo convite, irmão.

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0: Rafael.
1: Rio Preto, 310 quilômetros. 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Belo Horizonte, 713 quilômetros. Goiânia, 210 quilômetros.

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0: 4:28.
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Rica, são 5 horas mais 6 minutos. Hoje é manhã de terça-feira, né? Hoje é dia 22 de setembro do ano de 2026. Mais uma vez por aqui nós estamos chegando, né? Estamos de volta depois aí de uma boa noite de descanso. A partir desse momento nós estamos começando mais uma edição do nosso programa Som do Campo, né? Por aqui nós vamos agradecendo a Deus, o dono da vida, por mais uma oportunidade da gente estar aqui juntamente com vocês, né? Hoje mais um dia, mais uma terça-feira, hoje dia 22 de setembro de 2026. Olha, amigos, lembrando que nós estamos exatamente aí há 100 dias, né? É, há 100 dias para o final do ano, para o início de 2027. E por aqui nós vamos seguindo, começando mais uma edição do nosso programa Som do Campo, né? Todas as manhãs, nesse horário, a gente tem um prazer grande de chegar por aqui e falar bom dia para você, né? Bom dia para você da cidade, bom dia para você da zona rural do nosso município, aos amigos que já estão aí no trabalho nessa manhã bonita de terça-feira, você que está tomando já o seu café da manhã também, bom dia. Bom dia para você que já está no chimarrão também, mais ligado aí na programação. Olha, a partir desse momento, até às 7 horas, tem o melhor da moda sertaneja para você, tá bom? O nosso telefone também para tua participação é o 3554-2266. Você pode mandar sua mensagem. Vai ser um prazer grande, né? Eu poder falar contigo, atender sua moda, atender o seu pedido, rodar sua moda. Por aqui nós vamos sempre juntamente com vocês, tá bom? 5 horas mais 8 minutos, 5 e 8 agora, né? Vamos trazer para você a primeira sequência musical da manhã bacana de terça-feira. Bom dia!

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1: Olha a hora certa agora em Vila Rica, são 5 horas e 16 minutos, ouvimos aí as primeiras de hoje, né? Que moda bonita do trio Parada Dura, Coro de Boi, também tivemos aí as Irmãs Barbosa cantando Morão da Porteira, né? Pra você que tá ligado comigo, bom dia pra você que tá chegando agora também na nossa companhia, né? Olha, rodamos apenas as duas primeiras de hoje, muita coisa boa ainda para acontecer, a sua participação, através aqui do nosso contato, do 3554-2266, esse é o nosso telefone, tá bom? É o nosso WhatsApp, você pode mandar sua mensagem, vai ser um prazer grande eu poder falar contigo. Daqui a pouco tem pedidos, tem participações, bom dia!

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2: 5 e 19.
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0: Olha a hora certa agora em Vila Rica, são 5 horas mais 26 minutos, né? 5h26 agora, olha nós de volta e no som do Oswaldir e também do Carlos Magrão, cantando aí essa linda canção Querência Amada, né? Olha, deixa eu trazer para você as primeiras participações, deixa eu atender aqui o pessoal do telefone, né? O pessoal que manda aí mensagem para a gente todas as manhãs, ajudando nós a fazer o programa. Eu quero trazer então aí nessa terça-feira aqui as primeiras participações, né? Só lembrando você também que hoje, terça-feira, né? Hoje nós temos aí algumas datas comemorativas. Hoje comemora-se o Dia da Fauna. Hoje também é Dia da Banana, né? Dia da Banana, Dia do Contador. E também hoje comemora-se Dia dos Amantes. E também é o dia que foi aprovado, então, aí a Constituição do ano de 1988, né? Então, a Constituição de 88 foi aprovada, então, aí no dia 22 de setembro, né? Daquele ano, então. E a gente por aqui lembrando você, então, aí essas datas comemorativas que comemoram, que são comemoradas aqui no nosso Brasil, tá bom? Olha, deixa eu trazer pedido, deixa eu falar então aqui com meu amigo, é o Jonas tá ligado comigo, tá ouvindo o programa, dizendo bom dia Lázaro, aqui é o Jonas, queria ouvir Mulher Maravilha, valeu amigo, bom dia, obrigado você pela companhia, obrigado pela participação, né, o Jonas que tava anteriormente lá na Cristalina, lá no município de Santana do Araguaia, não sei se tá por lá ainda, mas aonde você estiver, meu amigo, olha, bom dia pra você, obrigado pela tua companhia, obrigado aí pela sua participação. Daqui a pouquinho eu vou trazer o Dudu e também o Dalvan cantando Mulher Maravilha aqui no nosso programa, tá bom? Meu amigo Capu também tá ligado, dizendo bom dia Lázaro, roda aí com Zico e Zeca, a capelinha do Chico Mineiro. Quero oferecer para todos os ouvintes, quero mandar para você também, desejar um bom dia para todo mundo. Valeu Capu, bom dia! Obrigado aí pela companhia, pela participação também, tá bom? Meu amigo Augusto, também tá ouvindo, tá ligado aí na programação. Bom dia!
1: Bom dia lá. Vamos por cá no chimarrão,
0: rapaz. Eita!
1: Na branco, degadinho na conte. Toca o modão pra mim aí, saber dos filhos do Rio Grande. O bicho e mulher, beleza?
0: Tá bom.
1: Pra curtir, rapaz.
0: Valeu, meu amigo Augusto, bom dia pra você, obrigado aí pela companhia, né? Já tá tomando aí o seu chimarrão, rádio ligado, ouvindo aí o nosso programa. Obrigado vocês aí pela companhia, tá bom? Grande abraço pra todo mundo aí nessa região do Promissão, do Beleza, né? Pessoal que estão aí sintonizado com a gente, sempre ouvindo o nosso programa, Comunidade Jamaica, Comunidade Santa Rita também, Promissão primeira, segunda, terceira entrada. Abraço para vocês, bom dia, obrigado pela companhia. Eu quero também aproveitar e mandar um abração também pro meu amigo Bebe Óleo, né? O Bebe Óleo tá lá na Reunidas 2, no município de Santa Terezinha, ligado com a gente todas as manhãs, ouvindo aí a programação. Bom dia para você, obrigado pela companhia, tá bom, meu amigo? Deixa eu atender mais uma, aí a gente toca música. Meu amigo João Vermelho também tá ligado, tá ouvindo nós. Bom dia!
2: Bom dia, Lázaro. João Vermelho, Lázaro, olha pra mim aí. A dama preferida com Carlito e Baduí, onde eu curti aqui em casa, mas a dona Joana e mais, fica com Deus, meu amigo. Seu trabalho. Deus abençoe você, tá bom, meu amigo?
0: Valeu, meu amigo, bom dia, obrigado pela companhia, uma alusão para Dona Joana também aí no bairro Cidade Jardim, João Vermelho, obrigado vocês aí pela companhia, tá bom? Daqui a pouco tem a dama preferida do Carlito e também do Baduí. Alô, Joel, Fazenda Esplanada, bom dia.
3: Joel aqui na Esplanada, eu quero ver a moda aí, a banda Jaleque de Pai, o Aboio do Vaqueiro. Ofereço para você e ofereço para aquele que gosta, para todo vaqueiro que gosta da vaquejada. Tchau e obrigado, companheiro.
0: Valeu, meu amigo, bom dia, obrigado pela companhia. Um abraço também aí para todos os vaqueiros, né? O pessoal da Butina, do Chapelão. Obrigado vocês aí pela companhia, tá bom? Eu falei que ia atender mais uma, mas eu vou atender mais três, né? Dona Helena também tá ligada, tá ouvindo nós, bom dia.
4: Bom dia, Lázaro. tudo bem com você?
0: Tô bem, a senhora?
4: Aqui tá tudo bem, Lázaro. Passa aquela música pra mim do outro lado da cidade, tá?
0: Tá bom.
4: Lázaro, bora, bora tomar café.
0: Vamos. Opa, café. Tá na hora do bora, cafezinho, bora, né?
4: Então tá bom. Aqui é Helena do Cristo Rei, Lázaro. Fica com Deus. Uma boa terça-feira pra você.
0: Valeu, dona Helena.
4: Obrigadão aí, Lázaro.
0: Valeu, eu que agradeço. Bom dia pra senhora. Obrigado pela companhia. Um abraço pra todos aí no Cristo Rei, ligados com a gente, ouvindo aí a nossa programação. Obrigado vocês pela companhia. Agora 5h31, eu trago Bicho Mulher, os filhos do Rio Grande, cantando aqui no Som do Campo. Bom dia.

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6: Olha a hora certa agora em Vila Rica, são 5 horas e 43 minutos, né? 5h43, esse é o seu programa Som do Campo aqui pela sua Rádio Conte, né? E por aqui nós vamos aí até as 7 horas da manhã, trazendo o melhor da música sertaneja pra você, né? Olha, deixa eu mandar uma alusão lá pra galera do Laticínio Vila Lac, né? Ligados aí com a gente todas as manhãs, meu amigo Wellington, né? Ontem nós tivemos aí a grata satisfação de estar batendo um papo aí com um amigo, ali na cooperativa Coopervila, né? Quero mandar também um abração aí para todo o pessoal lá da cooperativa Coopervila também, meu amigo Maurício, os cooperados também, que são produtores rurais. Ontem nós tivemos ali a grata satisfação de reencontrar muitos amigos, né? Um abraço aí para todo mundo, bom dia, obrigado vocês aí pela companhia, né? Mas eu quero continuar mandando um abração lá pro Laticínio Vila Lac, é Vila Lac, né? Lá pro Lorim, também pro Célio, pro Júnior, pessoal que estão todas as manhãs ligados lá na, na programação, acompanhando aí o melhor da moda sertaneja. Um abraço aqui do amigo Lázaro Gonçalves. Olha, bom trabalho para todo mundo, tá bom? Boa terça-feira. Obrigado vocês aí pela companhia. 5 horas e 44 minutos, 5h44, tô devendo aqui um montão de moda para vocês, né? Eu tô devendo aí do Duque Dalvan, Mulher Maravilha, vou tocar na sequência, Carlito e Baduim também, Dama Preferida, Guilherme Santiago do Outro Lado da Cidade, tem mais aqui, deixa eu ver aqui, tem a participação aqui do, do meu amigo Joel, vou procurar sua música aqui também agora, tá bom? E eu quero mandar uma alusão também para minha amiga Dona Terezinha Moreno também, mandando aqui uma mensagem pra gente de boa terça-feira, né? De bom dia, de terça-feira. Dona Terezinha, um abraço pra senhora, bom dia, obrigado pela companhia, tá bom? Um abraço pra todo mundo aí, pra toda a família Moreno, para os amigos aí do Caxangá, um grande abraço pra todo mundo. Falando em Caxangá, mandar uma alusão pro meu amigo Sérgio, né? Alô, Serginho, também Dona Júlia, esposa, meus amigos aí do Caxangá, também as filhas, né? Lá do Serginho, também da Dona Júlia. Abração pra todo mundo, bom dia pra vocês, obrigado pela companhia de cada um, tá bom? 5h45 agora, 5 horas mais 45 minutos, eu toco do Duque Dalvan, Mulher Maravilha, aqui no nosso Som do Campo. Bom dia!

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4: 5:59.
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2: Olha nós de volta, olha a hora certa, agora em Vila Rica são 6:05, 6:05, esse é o seu programa Som do Campo e agora nós temos aqui o nosso momento de reflexão, o nosso minuto com Deus, aqui na nossa programação. Pastor Edivaldo Oliveira, todos os dias nesse horário aqui dentro do nosso programa de segunda a sábado, traz uma mensagem de reflexão, o nosso momento de fé, o nosso momento da gente levar os nossos corações, os nossos pensamentos ao alto, né, a Deus, para falar com Ele, então, aí, em todas as manhãs. E hoje, terça-feira, neste momento, nós iremos ficar, então, aí, com o nosso Minuto com Deus. Daqui a pouco eu estarei de volta, dando sequência à programação musical do nosso Som do Campo. Bom dia!
3: Salmos 66, do verso 10 ao verso 12, diz assim: Pois tu, ó Deus, nos submeteste à prova e nos refinaste como a prata. Fizeste-nos cair numa armadilha e sobre nossas costas puseste fardos. Deixaste que os inimigos cavalgassem sobre a nossa cabeça. Passamos pelo fogo e pela água, mas a um lugar de fartura nos trouxeste. Sabemos que muitas vezes as provações que enfrentamos são fruto de escolhas erradas que fizemos, ou de situações que nós mesmos provocamos, motivados por alguma circunstância. Existem pessoas que estão sofrendo por causa do pecado, da cobiça, famílias que foram destruídas por causa de uma traição, da falta de bom senso, enfim, muitas provações pelas quais...

fala sobre armadilhas, fardos pesados e inimigos, todos eles enviados por Deus. A verdade é que o Senhor pode nos provar para testar a nossa fé. Talvez essa mensagem seja a resposta para muitas pessoas que têm questionado a Deus. Pessoas que procuraram fazer tudo certo, que foram tementes ao Senhor em suas escolhas, que procuraram se afastar do pecado, das coisas erradas, mas que hoje se veem enfrentando situações terríveis, tragédias inesperadas que as deixam sem esperança. Crises familiares, separações, dívidas, enfermidades, filhos rebeldes ou até mesmo o luto pela perda de alguém que era muito querido. Se essa é a sua situação, meu irmão, minha irmã, ouça o que o Senhor te diz hoje. O próprio Deus permitiu que você fosse provado. Mas a boa notícia é que Ele não te abandonou e não se esqueceu de você. O verso 12 diz que, mesmo que você tenha que passar pelo fogo ou pelas águas, o Senhor te conduzirá a um lugar de fartura. Significa que as águas turbulentas não vão te afogar e nem o fogo vai te consumir, mas que, ao final das provas, Deus te exaltará e te dará descanso. Por isso, o apóstolo Tiago escreveu que feliz é o homem que persevera na provação, porque depois de aprovado, receberá a coroa da vida que Deus prometeu aos que o amam. Somos provados para sermos aprovados. Fique firme, as suas lutas não são maiores do que o seu Deus, e Ele te dará a vitória no tempo certo.

0: Olha a hora certa agora em Vila Rica, são 6:09, né? 6:09, por aqui nós vamos seguindo com o nosso programa Som do Campo, né? Até às 7 horas da manhã, dessa manhã bonita de terça-feira. Esse foi o nosso Minuto com Deus, aqui na nossa programação. Que você possa tomar posse dessa palavra, que tenhamos aí uma terça-feira abençoada, né? Olha, amigos, eu quero falar para você agora da Santec, né? 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Santec, tecnologia, economia e conforto para você e também para toda a sua família. 6:10 agora, 6:10, deixa eu trazer por aqui mais pedidos, mais participações. Eu tenho aqui um montão de pedido, né? Deixa eu falar aqui com o pessoal aqui do telefone, deixa eu atender aqui as participações. Minha amiga Dona Jandira tá ligada, tá ouvindo o Som do Campo, fala comigo, bom dia.
1: Bom dia, meu sobrinho, meu amigo de coração.
0: Opa, bom dia.
1: Hoje acordei cedo, menino, tô esperando clarear bem pra tomar um chimarrão. Um abraço pra todos, que Deus abençoe o vosso dia hoje, de todo mundo aí da rádio, a próxima música.
0: Amém, bom dia minha amiga tia Jandira, obrigado senhora pela companhia, obrigado aí pela participação também, tá bom? Um abraço pra senhora, pro seu Jorge, obrigado todo mundo aí pela companhia, tá bom? Próxima sequência valendo pra vocês. Minha amiga Marli, lá do Projeto Mundo Novo, bom dia.
2: Bom dia, Lázaro, com alegria, abençoada terça-feira a todos nós. Que Deus abençoe muito todos nós.
0: Mandar amém.
2: Não sei se você já tocou Velhas Cartas.
0: Não.
2: Hoje ninguém mais escreve, né?
0: Pois
2: pelo celular. Oferecer para o Edio, para a Dete, para a família Celere, família Siqueira, tio Vilmar, Luiz Senhorim, Elenilda, Xandoca, Arlete, seu Bonfim, comadre Jane, todos que estão ouvindo o seu maravilhoso programa. Um abençoado dia a todos nós.
0: Valeu, minha amiga, bom dia. Obrigado pela companhia, obrigado pela participação, tá bom? A minha amiga Dona Marli, aí no Mundo Novo, toda a família, obrigado pela companhia. Meu amigo Zeca também, um abraço daqui a pouco.

0: Tonico tem velhas cartas. Deixa eu ver quem canta essa canção. É Tonico e Tinoco, né? Com a participação aí da. Deixa eu ver aqui. É isso mesmo, Tonico e Tinoco. Vai cantar daqui a pouquinho aqui no nosso programa Som do Campo, tá bom? Velhas cartas. Deixa eu ver quem mais está ligado aqui com a gente. A Miriam do Caxangá também está ouvindo. Bom dia.
1: Bom dia, Lázaro. Bom dia. Boa terça-feira abençoada comigo,
0: Obrigado.
1: amigo. Mas essa semana tá passando dia, né? Lázaro, eu queria uma música, relógio quebrado, poder tocar melhor. A oferta de Vitória. A Irmã de São John, a Tua Mãe, a Dona Francisca, o Menezes, o Juvenil. E você também que não sei, tá mesmo? E do Mãe, que tá ouvindo a rádio comigo.
0: Tá bom, valeu. Bom dia para você. Obrigado pela companhia, pela participação também. Daqui a pouco tem Relógio Quebrado, Lourenço Lorival também cantando aqui na nossa programação, tá bom? Meu amigo Antônio Vilmar, o tio Vilmar, tá ligado? Tá ouvindo nós? Bom dia.
2: Bom dia, Lázaro. Tudo bom por aí? Por cá tá tudo ótimo.
0: Que bom. Por aqui também tá joia.
2: Eu quero que você rode a música Amor de Primavera.
0: Tá bom.
2: Que a prima chegou ontem, né?
0: É?
2: Então, tocar Amor de Primavera. Para quem estiver na escuta, para vocês aí do rádio. Que todos tenham um ótimo dia.
0: Valeu.
2: Bom dia.
0: Bom dia, meu amigo, seu Antônio Vilmar Siqueira. Bom dia, né? Obrigado pela companhia. Obrigado aí pela participação. Daqui a pouquinho tem Amor de Primavera de Paulo e Paulino cantando aqui no nosso programa Som do Campo também, tá bom? Tem mais pedido? Evânio também está ouvindo nós. Bom dia.
3: Bom dia, Ponte. Bom dia, Lázaro. Passando aqui para desejar os Matheus a todos. E pedir que você toque para nós aí. Mas agora eu sei, com Roberto Carlos. Eu sei que meu pai era no Santo Antônio. Está tudo na escuta do programa aí, valeu? Ótima terça para todos, um bom dia.
0: Valeu, amigo, bom dia, obrigado pela companhia. Daqui a pouco tem Roberto Carlos cantando aqui no nosso programa. Abraço para todos lá no Santo Antônio do Beleza, né? Meu amigo Rian, bom dia.
4: Bom dia, Lázaro, bom dia os ouvintes que estão ligados na Rádio Conte. Ei, Lázaro, eu quero ouvir a música do milionário José Rico, Eu Nasci Para Te Amar. E ofereço para todos os ouvintes que gostarem da mesma, que tenham um ótimo dia de terça-feira para todos, viu? Bom, um ótimo dia para todos e um bom dia.
0: Valeu, amigo, bom dia. Obrigado você pela companhia, pela participação também, tá bom? Grande abraço. Agora é 6h14. A gente começa com velhas cartas aqui no nosso programa Som do Campo. Bom dia.

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0: Olha a hora certa, agora são 6 horas mais 24 minutos. Olha, nós de volta aqui na programação, né? Manhã bonita, hoje é terça-feira, dia 22 de setembro do ano de 2026, né, amigos? Olha, estamos exatamente aí a 100 dias para o final de 2026, também para o início de 2027. Hoje é dia da banana, hoje é dia nacional da fauna, dia do contador, dia dos amantes. E hoje também comemora-se mais um aniversário, né? Da nova Constituição de 1988, né? Em 22, então, daquele ano, foi aprovada, então, 22 de setembro, foi aprovada a nova Constituição de 1988. E a gente relembrando você aqui no nosso programa Som do Campo, né? 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Agora é 6 horas e 27 minutos. Estou devendo aqui algumas canções. Deixa eu ver o que que eu estou devendo aqui. Já atendi Dona Jandira, já atendi minha amiga Marli, já rodei a sua canção também. Deixa eu ver aqui o que mais eu tenho para tocar. Já atendi também a Mira, meu amigo Antônio Vilmar. Aonde que eu parei? Agora aqui, Helenilde. Fala comigo, mulher. Bom dia!
1: Bom dia, bom dia, bom dia, meu amigo Lázaro. Tudo bem? Como é que tu tá, homem? Tudo na paz de Cristo? Tudo
0: Estamos
1: na paz,
0: bem.
1: graças a Deus. Tem que agradecer a Deus por tudo, né? Pelo ar que respiramos, as conquistas, não conquistas, só agradecer. Lázaro, toca a música aí pra nós, fazendo um favor. O Amado Batista, se for por amor, por esse meu esposo Sidney Meure, pra você, Lázaro. Pra todos e todas que estiver curtindo o programa da Rádio Conto nessa manhã abençoada de terça-feira, né? Eu sou Lázaro, vamos embora.
0: Valeu, minha amiga, bom dia. Obrigado você pela companhia, pela participação também. Daqui a pouco eu trago sua canção, tá bom? Agora 6h28. Relógio quebrado. É Lourenço Lorival cantando aqui no nosso programa Som do Campo. Bom dia.

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2: 6h38. 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

0: Olha a hora certa, agora são 6 horas e 42 minutos, 18, faltando para 7 horas da manhã. Lembrando que daqui a pouco tem horário eleitoral gratuito, né? É, às 7 horas da manhã tem horário eleitoral gratuito para você. 6h42 ainda, 6 horas mais 42 minutos. Olha, quero convidar você para a festa. A comunidade Nossa Senhora da Salete da Agrovila do projeto de assentamento IP convida todos para uma grandiosa festa. É a festa do padroeiro, né, amigos? Dia 27, domingo próximo, dia 27 de setembro, acontecerá então aí a festa do projeto de assentamento IP lá da Agrovila, da comunidade Nossa Senhora da Salete, tá bom? Olha só a programação, 10 horas da manhã tem a Santa Missa, 12 horas tem almoço com churrasco, saladas e bebidas a gosto de todos. 13 horas, ou seja, 1 hora da tarde, começa o torneio de bocha e também de futebol society. É, lembrando que haverá também então aí o animado forrozão também na parte da tarde, comandada aí pela banda Forrozão Sem Ressaca, trazendo todos os ritmos para você, tá bom? Olha, premiação da bocha. Primeiro lugar, 50% da... a premiação da bocha será somada, o valor das inscrições, mais R$500 em dinheiro, tá bom? E aí depois, agora sim, será feita a divisão. 50% para o primeiro lugar, 30% para o segundo lugar. Terceiro lugar vai levar 20% desse montante, tá bom? Já o Futebol Society vai somar o valor das inscrições, mais R$1.000 em dinheiro. E aí será feito aí a seguinte divisão. Primeiro lugar 50%, segundo 30%, terceiro 20% também, tá bom? Desse valor. Venha prestigiar então essa grandiosa festa. Vai acontecer então aí no dia 27 do mês de setembro, próximo domingo, todo mundo tá convidado, tá bom? 6h44, 6 horas mais 44 minutos, deixa eu deixar tocando a última sequência de hoje, né? Deixa eu atender aqui minha amiga Dona Isabel Crispim, também tá ligada, tá ouvindo aqui o nosso programa. Bom dia!
1: Bom dia, Lázaro. Bom dia pra você, bom dia pra todos. Bom dia. Boa terça-feira, Lázaro.
0: Valeu, minha amiga. Bom dia. Bom dia pra senhora também. Obrigado pela companhia, obrigado aí pela participação, alusão aí pro seu Juari, pra todos aí ligados com a gente. Obrigado vocês aí pela companhia, tá bom? Antes da gente ir embora, quero mandar uma alusão lá pro Bom Jesus, né? Meu amigo Altair Novelo, Dona Rosilene, lá no sítio Morrinhos, ligado com a gente, bom dia. Também meu amigo Seu Adão também, né? Sempre ligado lá na programação, Seu Adão, bom dia. Obrigado pela companhia, né? O seu vizinho também, o senhor Adalberto e também a Dona Ozeni, também ouvindo aí a programação. Obrigado vocês aí pela companhia, né? Meu amigo Valério Renjo também, a família, né? Um grande abraço para vocês, bom dia, obrigado pela companhia, toda a família Novelo também, um abraço para vocês. E todos aí do Bom Jesus, Dona Guilhermina também ligada com a gente, meu amigo José Rodrigues, Dona Lucimar também, Silvio, Dona Luzia, Luzia Barbosa. Obrigado então aí pela companhia de todos vocês, tá bom? Agora são 6h46, 6 horas mais 46 minutos. Parece que tem mais um pedido aqui, deixa eu ver aqui. Minha amiga Dona Divina Ferreira mandando aqui um bom dia. Bom dia também pra ela. Obrigado pela companhia, tá lá no projeto de assentamento São José. Uma alusão pra todos aí da São José também. Obrigado vocês aí pela companhia, tá bom? Gente, faltando 14 minutos para 7 horas da manhã, eu deixo tocando aí a última sequência de hoje, né? O Roberto Carlos vai cantar Agora Eu Sei, quem pediu foi o Evânio, e também o Amado Batista canta Se Não For Por Amor. A Helenilde pediu para ouvir aí essa canção, tá bom? A gente fica por aqui com a edição de hoje e volta amanhã às 5 da manhã com mais uma edição do nosso programa Som do Campo. Obrigado pelas participações, também pela companhia de cada um de vocês. Tchau, gente! 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

Prezados ouvintes da Hora Milagrosa, convidamos a todos para que venham participar das reuniões da Igreja Apostólica que são realizadas nesta cidade de Vila Rica, estado do Mato Grosso, com reuniões quinzenalmente às quartas-feiras, às 19h30 e aos domingos, às 16h30. O endereço é Rua 2, número 335, Setor Sul. Serão todos muito bem-vindos. Divulgamos a seguir um depoimento de fé enviado para a sede desta Igreja Apostólica. A senhora Edinalva Alves de Oliveira Costa clamou aos céus em favor de um irmão dela, o senhor Domingos Alves de Oliveira, e foi atendida, como informou em depoimento de fé, remetido de Colinas do Tocantins, estado do Tocantins, em março de 2023. Esse senhor ficou adoentado e acabou sendo diagnosticado com insuficiência renal aguda, que se agravou a ponto desse paciente necessitar do tratamento vital de hemodiálise num centro médico especializado de outra localidade. Compadecida diante de tanto sofrimento, essa senhora suplicou que a Santa Vó Rosa e o Santo Irmão Aldo manifestassem a divina misericórdia em favor dele e foi atendida. Logo a melhora gradual que o senhor Domingos passou a apresentar surpreendeu a equipe médica, inclusive diante da comprovação de que os dois cálculos renais constatados inicialmente haviam sido expelidos sem tratamento cirúrgico. Em seu depoimento de fé, a senhora Edinalva direciona, em seu nome, do senhor Domingos e de familiares, ações de graças a Deus Pai e aos seus santos, em reconhecimento pela bênção concedida para a recuperação da saúde e do bem-estar desse irmão dela. Convidamos os prezados ouvintes do programa Hora Milagrosa para que venham visitar as congregações da Igreja Apostólica nas seguintes localidades: Vila Rica, Mato Grosso, com reuniões quinzenalmente às quartas-feiras, às 19h30 e aos domingos, às 16h30. 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
1: Prezado ouvinte do programa A Hora Milagrosa, que Deus nosso Pai Celestial, nosso Senhor Jesus Cristo, nossa amada Mãe Virgem Maria, nossa querida e santa Vó Rosa, o nosso profeta Santo Irmão Aldo, abençoe e proteja a sua vida. Fique conosco, acompanhe nossa mensagem e será muito ajudado pelo Reino dos Céus. Antes de tomar uma decisão para com sua família, para com seus filhos, seus pais, é importante ver o que Deus, o nosso Criador, nosso Pai Celestial, quer de nós, seus filhos, o que Ele espera de cada família. Quando vier o pensamento de desistir, ir embora ou deixar de lutar pela união do lar, é importante fazermos a seguinte pergunta: o que nosso Deus e Pai, o que nosso Senhor Jesus, o que a Mãe Virgem Maria, o que a Santa Vó Rosa, o Santo Irmão Aldo esperam de mim? Esperam da minha casa, da minha família, das minhas decisões? Será que Ele apoia o que estou pensando, o que quero fazer? Será que a minha atitude que pretendo tomar agradará o Reino dos Céus? Antes de dar qualquer resposta ou tomar qualquer atitude, vamos ver a vontade de Deus para a família, para o casamento, para os filhos, para os pais. Deus, nosso Criador, criou a raça humana e designou o casamento e a família como o mais fundamental das relações entre o ser humano. Portanto, a família começa com o casamento. Por isso, está lá em Gênesis escrito: deixa o homem, o pai e mãe, se une à sua mulher, tornando-se os dois uma só carne. Esta foi a lei que Deus deu no princípio, a unir o homem à mulher, e Jesus nosso Senhor completou, quando esteve realizando seu ministério terreno, dizendo: portanto, o que Deus nosso Pai uniu, não separe o homem. Ao unir o casal, nosso Senhor e Criador mostrou que deveria haver uma unidade perfeita na formação da família. Não somente unir em uma só carne, mas também unir num só espírito, e esta unidade espiritual deve ser unida ao Espírito de Cristo, nosso Salvador, ao Espírito Santo do nosso Deus, e unida ao Consolador, a Santa Vó Rosa. Deve o casal ter os mesmos pensamentos, a mesma fé, as virtudes do Espírito Santo que devem habitar no seio da família, tanto nos pais como também no coração dos filhos. Porém, prezado ouvinte, só é perfeita esta união quando há em cada coração o verdadeiro amor. Por isso está escrito que o amor é o vínculo da perfeição. Vínculo é tudo que ata, liga, une. E para unir a família precisa haver o verdadeiro sentimento do amor, pois é um mandamento divino. E por este motivo que o apóstolo São João, em sua primeira carta, ele disse assim: o mandamento de Deus é este, e que creiamos no seu Filho Jesus Cristo, e hoje também em nossa Santa Vó Rosa, o Consolador, e no profeta Santo Irmão Aldo, pastor que Jesus prometeu, e que amemos uns aos outros, segundo o mandamento que nos ordenou. Prezados, sem o amor no meio de uma família, não existe união. Quem tem amor, sabe perdoar, é misericordioso, não se irrita, é humilde, paciencioso e tem muita consideração pela sua esposa, pelo seu esposo, pelos filhos e filhas. E os filhos, o mesmo, perdoa, ama, é misericordioso em relação aos seus pais. Entretanto, dentro do lar, precisa haver o respeito, a boa educação, saberem como se tratar, sendo muito caridosos e compassivos. O que está faltando em muitas famílias é esta união. O interesse de um ajudar o outro e não só deixar para uma pessoa todas as responsabilidades. Cada um tem que carregar a sua cruz. O esposo fazia a sua parte, a esposa a sua parte, os filhos a sua parte. Um ajudar o outro colaborando para que o lar, a família possa vencer. Não é com estupidez e nem palavras rígidas e duras que se conserta uma situação, um problema que está acontecendo, mas sim com muita oração, brandura, boa educação, mostrando o lado negativo e o lado positivo para os seus filhos e também entre os pais. Por isso que precisa haver humildade para se entender e para um ouvir o outro, e mais do que tudo isso, para que aceitem que o reino dos céus tome conta daquela situação, que os anjos que estão ali na casa, no lar, possam ajudar, abençoar e trazer paz e solução para os problemas. São Paulo, o amado apóstolo, ensinando aos Colossenses, disse assim: esposas, sejam subordinadas ao seu esposo como convém no Senhor. Maridos, amem as vossas esposas e não as trateis com amargura. Filhos, em tudo obedecei a vossos pais, pois agindo dessa forma é grato diante do Senhor. Nosso Criador se agrada. Portanto, a esposa deve dar valor ao seu esposo e procurar ajudá-lo no governo e na administração do lar. E o esposo deve cooperar em tudo com sua esposa para que nada falte para sua casa, nem para os filhos. Preservem a sabedoria divina, a educação, e oriente os seus filhos quando necessário, para que sempre andem no bom caminho. E ensine-os o valor da nossa fé, da nossa doutrina e da disciplina, para que eles sejam bem-sucedidos na sua vida. Amados ouvintes, nosso Senhor Jesus, a Santa Vó Rosa, Maria Santíssima e o Santo Irmão Aldo dependem da união da sua família para poderem abençoar mais e ajudá-los a ter um lar feliz e cheio de paz. Sabendo viver bem em casa e unido em casa, o Senhor, a Senhora, você jovem, saberá viver bem na escola, no trabalho e na igreja. Não haverá disputas, desunião e malquerência na sua vida. Quando alguém trata mal o seu semelhante, é porque na sua casa acontece o mesmo, onde só há brigas, xingamentos e maus tratos do convívio daquela família, aquela pessoa que ali está irá tratar mal o seu colega. É um reflexo do que vive dentro de casa, é a forma como vai viver no trabalho, na escola e na igreja. Amados, estes conselhos que estou dando são do Santo Irmão Aldo. São palavras confirmadas pelo amado apóstolo São Paulo, quando em carta aos cristãos colossenses disse: revesti-vos, pois como eleitos de Deus, santos e amados, de ternura, de misericórdia, de bondade, de humildade, de mansidão, de longanimidade, suportando-vos uns aos outros, perdoai-vos mutuamente, caso alguém tenha motivo de queixa contra a outra pessoa, assim como Deus vos perdoou. Assim também perdoai-vos, e acima de tudo isto esteja o amor, que é o vínculo da perfeição, esteja o amor. Portanto, ó prezado ouvinte, antes de tomar uma decisão sobre o destino de sua família, aceite esses conselhos do reino dos céus, que o Santo Irmão Aldo nos deu, querendo nos ajudar, querendo ajudar você, a sua família, o Senhor, a Senhora, vocês jovens. Tenho certeza que, se estes ensinos que são dos céus forem praticados em seu viver, irão restaurar o seu casamento, irão trazer o respeito, o amor e a alegria novamente para a sua casa, porque a alegria vem dos céus, a paz vem dos céus, a felicidade vem dos céus. E se vocês passarem a viver conforme Deus quer, eles, os anjos, irão fazer do seu lar um pedacinho do céu aqui na terra. Confie nestas palavras, tenha bom ânimo, lute pela vitória de sua casa, de sua família, e grande será a sua vitória e a vitória de seu lar. A partir de agora, separe os finais de semana para vir à Igreja Apostólica. Traga seus filhos e filhas, sua esposa, seu esposo. Aqui na igreja, será preparado para ser um santo no reino dos céus. Receberá saúde e muita vida para seu lar. Estimado ouvinte, ouça sempre este programa, e a vitória já é sua e de sua família. Amém. Agora irei orar e nessa oração, Senhor, a senhora, você jovem, pode colocar a água e o óleo para serem ungidos. Ó Deus, Pai Celestial, nós amamos muito o Senhor, amamos muito vosso Santo Espírito. Amamos o Senhor Jesus, a Senhora Virgem Maria Santíssima. Amamos a Senhora Santa Vó Rosa e amamos o Senhor, Profeta e Pastor Supremo Santo Irmão Aldo. Neste momento, suplico, ó Jesus bendito, que o Senhor abençoe todos os ouvintes do programa Hora Milagrosa, as criancinhas, as mães que esperam seus bebês, em especial as famílias, ó Jesus bendito. Leve a cada lar, a cada ouvinte, a vossa santa paz, para que possam viver alegres, felizes, unidos e colocarem em prática estes ensinos, conselhos que meditamos, que são do Santo Irmão Aldo, que são do Senhor, ó Jesus bendito. Virgem Mãe Maria Santíssima, cuide de todos, dos mais idosos, dando alento a todos eles, dando calma, preparando a alma de todos para um dia herdarem um lugar precioso no reino dos céus. Santa e querida Vó Rosa, ó Espírito da Verdade, Consolador que Jesus prometeu, Santa Mãe, console todos os ouvintes, conforte, dê bom ânimo, dê esperança, renove as forças. E nesse momento eu peço, Santa Vó Rosa, unja a água e o óleo, que a unção que a senhora está dando a estes elementos possam ser preciosas para a vitória das famílias que nos ouvem. Santo e querido irmão Aldo, nosso profeta adorado, primaz bendito, dê vossa bênção a todos e alimente a fé em cada coração e a certeza de que, com o Senhor, cada ouvinte lutará pela vitória de sua casa e de sua família. Onde não havia paz, amor e nem felicidade, agora haverá para todo sempre. Amém.
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5: 7:59.
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2: Oi, gente, que bom ter você aqui comigo, Letícia Leal, no nosso Momento Informação. Como é que você tá por aí, hein? Espero que esteja tudo em paz. E pra gente começar essa nossa parte pensando no nosso bem-estar e na beleza, que tal a gente falar um pouquinho sobre a pele?
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2: É que o cuidado com a pele, sabia? Começa de dentro para fora, mas também tem a parte de fora. Por exemplo, a hidratação é essencial. Passar um hidratante todos os dias, principalmente depois do banho, ajuda a pele a absorver melhor o produto, sabe? E não esqueça de dar uma atenção extra para áreas como cotovelo,

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3: Bom dia, bom dia! Olha isso, gente, tô começando! Olha, bom dia, gente. Que trem esquisito. Não sei o que é.

0: sol.
1: Pronto, pronto, pronto. Agora eu arrumei, meu Deus do céu. Bom dia! Já começou com barulho, né? Tá começando mais um Bom Dia Conte. Hoje, dia 22 de setembro, né, de 2026. Vou começar já com Rick Renner, né, gente? É triste, mas, né? Vou continuar aí com essa música. É, hoje é dia 22 de setembro de 2026, né? É, vou estar com vocês aí até às 11h30. Hoje sou eu, Dayara Mota. Eita, vou estar aqui com vocês, né? E aí, me conte como é que vocês estão. Gente, que saudade de vocês. Como é que vocês todos estão, né? Que Deus abençoe a nossa terça-feira. Bom dia pra você, dona de casa. Bom dia pra você do sítio, chácaras e fazendas. Bom dia pra você que tá no aplicativo, no carro, no seu caminhão. Passando aí, meu muito bom dia. Rádio Conte 101,5. Manda sua mensagem no 3554-2266. Peça sua música e vamos começar, né? Começar um bom dia com muita alegria. Vamos começar com música boa? E bora! Vamos de forró, né? Aô! O que você vai oferecer, hein? Manda aí!

que é, como é que é? Renatinho nas teclas, William na guitarra, Chibata no sax, Ney no violão. E aí?

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0: Vamos, né, começar, 8 horas e 26 minutos, vamos começar a atender vocês. Amanhã a nossa amiga Johnny Clare tá aqui de volta, tá, pessoal? Foi só hoje, rapidão. Se ausentou somente hoje. Vamos lá, Ana Paula, lá da Fazenda Aricuri, muito bom dia.
1: Bom dia, Rádio Conte, bom dia, Johnny. Quero pedir uma música, o Willy Vaqueiro, Lua de Prata.
0: Beleza.
1: Ofereço para todas as minhas amigas ouvintes, que é a Geciane, Jéssica, Juliana, Dona Rose, Ângela, Margarida. E para o meu amigo Zezinho, da Tiraxinim, tá lá na Vila Mandi. E para todos aqui da região Lago Grande, tá na melhor? Tá na Conte.
0: Tá na Conte. Grande abraço para você, Ana Paula. Vamos lá, Samuel Pacheco, bom dia.
2: Bom dia, Johnny. Tudo jóia?
0: Tudo jóia.
2: Fala para nós a música aí, Bonde do Maluco, com o cantor Bonde do Maluco também.
0: Pode deixar.
2: Ótima terça para nós, né? Mandar um alô pros Enxada Cega, Leandro Pedaceu, Vicente. Ótima terça aí a todos e o abençoado. Começo de semana, né? Começando. Bom dia, bom dia.
0: Beleza, Samuel. Bom dia, toca a música de Franquito Lopes. Eu canto porque sou apaixonado. Quem tá pedindo é Marinete Paixão. Um grande abraço pra você, Marinete. Dona Marlene, muito bom dia.
3: Bom dia, Rádio Conto. Bom dia, Dini Cléia. Uma feliz terça-feira aí para todos. Quero pedir a música com Carlito e Baduí. Dama preferida. Eu fiz pedicete para Marina Italiana. Valide Moreno, esposo dela, seu Natalino. Um bom dia, obrigado.
0: Beleza, grande abraço para a senhora Dona Marlene. Elvânio, bom dia.
4: Bom dia, Conte. Bom dia, Johnny. Passando aqui para desejar a última terça a todos. Eu pedi que você toque hoje para nós aí, Alvejante.
0: Essa é boa, hein?
4: Fica todos que nós estamos no programa aí, valeu? Ótima terça para todos e um bom dia.
0: Beleza, Elvânio, grande abraço. Bom dia para Adriane, né? Só tá aqui, bom dia. Maria Ribeiro, bom dia.
5: Oi, amiga, bom dia, tudo bem?
0: Tudo
5: espero
0: bom.
5: Que sim. Tô por cá, amiga. Amiga, gostaria de ouvir aquela música do Cristiano, né? Gostou de olhar? A mesma frase para meu esposo, para você, todos da rádio, minha amiga Mosaído, meus colegas estiveram ouvindo e todos ouvindo gostar da mesma. Um ótimo dia abençoado, minha querida. Cheiro.
0: Beleza.
5: Com Deus. Ah, e pro meu filho também, minha nora, que estão aqui em casa de férias, né?
0: Beleza. Amém, Deus abençoe. Seu Domingos Aparecido, fala bom dia, tudo bem? Roda pra nós aí. Ore mais, ofereço pra minha esposa Juliana, meu filho Vanderlei, minha mãe Divina, meu amigo Gilberto, sua esposa, e pro senhor Antônio Baltazar e família. E para o senhor Garcia e família, e para todos os meus amigos do projeto Caxangá, e para todos da congregação Maranata. Beleza, seu Domingos? 8 horas e 29 minutos, vamos faturar? Já voltamos.

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2: 8:30.
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2: Que alegria estar aqui com vocês no Fofocando. Já chegamos com a notícia que está derretendo corações por aí e a gente não podia deixar de compartilhar essa emoção.
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2: A ex-BBB Bárbara Reck, gente, está grávida. É isso mesmo. Ela anunciou a gravidez e chamou o bebê de Nosso Bebê Arco-Íris. Uma referência linda e super emocionante depois da perda gestacional que ela enfrentou. A Bárbara, que é super querida, casada com o empresário Rick Maia, usou as redes sociais para dar a grande notícia. E as fotos e o texto dela encheram a internet de carinho e esperança. Imagina a felicidade desse casal depois de passar por um momento tão delicado. É uma reviravolta maravilhosa, um verdadeiro presente. E a gente aqui no Fofocando está vibrando junto com eles. A história da Bárbara é um lembrete de que, mesmo depois das tempestades, sempre pode vir um arco-íris. Ela compartilhou tudo com os fãs neste sábado, dia 19, e a gente está aqui para contar todos os detalhes para vocês. Que venha com muita saúde esse bebê arco-íris.
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2: Olá, gente linda! Andressa Pires com você para mergulhar no mundo de A Nobreza do Amor. No capítulo de hoje, o romance pega fogo e os segredos vêm à tona. Tonho acolhe a Lica e os dois acabam se beijando. Mas o que Omar vai fazer ao flagrar essa cena? Ai, ai, ai! E tem emoção forte com a Lica sofrendo ao ver Niara debilitada. A saúde de Kenya também preocupa. No romance, Mirim comete um erro imperdoável na noite de núpcias, chamando Virgínia pelo nome de Lúcia. Que situação! Pascoal e Binta articulam um novo plano para a rebelião. Ah, e Fuad acredita que Salma sente ciúmes de Belmira, mas o coração dela ainda pensa em Omar. Quer saber mais? Então não sai daí, porque em instantes o Novelas volta com os destaques da novela por você.
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1: Olá, meus amores. Que delícia ter a sua companhia aqui no nosso Guia Astral. Eu sou a Letícia Leal e estou super feliz por estarmos juntos nesta viagem pelos astros. Nesta primeira parte do programa, vamos mergulhar nas previsões para Áries, Touro e Gêmeos. Prepare-se para descobrir o que o universo reserva para você.
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1: Para você que é de Áries, olha só. Pode ser desafiador lidar com situações do trabalho que exigem muita ética e comprometimento com informações importantes. Mas não se aflija, viu? Há novos caminhos e soluções que agregam valor às suas posturas. A cor do dia para você é o azul turquesa e o número da sorte é o 7.
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1: Já para os nossos queridos taurinos, o setor afetivo exige de você um entendimento e uma sabedoria especiais para interagir com a pessoa amada. Atenção, porque distorções e interferências externas podem sim prejudicar a troca. Mas eu sei que você tem jogo de cintura e muita habilidade para lidar com os conflitos. A cor do seu dia é o âmbar e o número da sorte é o 17.
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1: E para os geminianos, fique de olho. Existem comentários e fofocas que rondam a família e que podem afetar tanto as relações quanto o relacionamento. É importante filtrar as informações com bastante entendimento. Mas independentemente da situação, você se sente feliz com os resultados que vem alcançando em sua busca por satisfação e bem-estar. A sua cor do dia é o bordô e o número da sorte é o 59. Daqui a pouquinho eu volto com mais previsões do Guia Astral, trazendo Câncer, Leão e Virgem. Não saia daí.
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0: horas e 53 minutos, estamos de volta. Primeiro bloco, ainda tá faltando uma música da Ana Paula, mas já já a gente vai tocar. E vamos organizar. Só um minutinho, vamos lá. Quem tá faltando aqui? Marli, bom
1: Bom
0: dia.
1: dia, com alegria, gata. Como é que você tá?
0: Tô
1: Mas é
0: bem,
1: boa,
0: graças
1: pessoa
0: a
1: boa,
0: Deus. Que
1: amore.
0: coisa boa.
1: Como é que tá a família?
0: Todo mundo
1: Dayá
0: bem.
1: manda música. Le manda forró, fica amor.
0: Opa!
1: Pro Pedroca, Helenilde, pra você, pra Poli, pra Arlete, pra todo mundo que tá ouvindo o programa. Adete, o
0: Beleza.
1: Ed, beijo, amor. Um abençoado dia a todos nós.
0: Amém. Para você também, tá, Marli? Grande abraço para você. Já tá na grade a música. Eita, coisa boa. Naldo, bom dia.
2: E aí, bom dia, Lázaro. Lázaro, bota um modão pra nós depois. Você usa a sua escolha. Falei, se você dá raiva, você gosta mesmo. Tchau e obrigado.
0: Beleza. Bom dia, peço a música com Rick Renner, ela é demais. Quem tá pedindo dela, Lázara Alves Dias, beleza, dona Lázara. Divina Ferreira, bom dia.
3: Dayara, bom dia. Tudo bem com
0: Tudo
3: você? Que
0: bem.
3: bom que você tá aí fazendo programa hoje.
0: Ajuda na Johnny.
3: Bom demais. Dayara, roda aí para mim ouvir com o Rick Renner. Onde anda você? E
0: Onde anda
3: ofereço para
0: você?
3: vocês para
0: Beleza.
3: me ouvir.
0: Beleza.
3: E para Johnny, eu ofereço para Johnny também. Um
0: Ótimo, um
3: abraço.
0: grande abraço para
3: Adeus.
0: você. Obrigada, dona Divina, isso mesmo. Deixa eu apertar aqui, tinha esquecido. Bom dia, tudo bem? Quero pedir a música da banda Malta, Memórias. E que Deus abençoe nosso dia. Quem tá falando é a Débora Rita. Beleza, Débora, já já tá na grade. Gilmara Pessoa, bom dia.
4: Bom dia, gente. Isso aqui é a Gilmara Pessoa. Passamos o vídeo de Renan e Raí para nós. Quero participar do sorteio. Lindo dia.
0: Beleza, Renan e Raí. Eita, faz tempo que eu não ouço Renan e Raí, ó. Dona Francisca, muito bom dia.
5: Bom dia, Dayara. Como é que tá,
0: Tô
5: minha
0: bem,
5: amiga? Hoje é
0: graças
5: tu
0: a
5: tá no
0: Deus.
5: lugar de onde quer
0: Isso
5: morar,
0: aí,
5: né?
0: somente hoje.
5: Outra vez, bom dia, boa sorte. Como é que você tá, minha amiga? Tudo bem?
0: Tudo
5: Por aqui tudo
0: bem.
5: bem. Só quentura, né?
0: Muito
5: Mas
0: quente, né?
5: a gente passa, né?
0: Isso aí.
5: E bota meu nome no sorteio e manda aquele hino pra mim, Sara Minhas Feridas. A cantora é Francisca Miranda.
0: Beleza, Sara,
5: Envia
0: minhas
5: aqui para
0: feridas.
5: Miriam, para Andressa, para Vinícius, para Rian, para Solomê, para Melé, Juveni, para Getúlio e para ti, para quem estiver ligando na Rádio Ponte Vírgula assim, viu, minha amiga? Bom dia, boa
0: Beleza,
5: sorte.
0: bom dia também, dona Francisca. A partir das 11 horas, no momento gospel, a gente vai colocar, tá bom? 8 horas e 55 minutos, já já estamos de volta, hein? Vamos começar já de forró aí, ó. Ô, menina, animar a nossa terça-feira.

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0: Estamos de volta, 9 horas e 10 minutos. E hoje nós temos aqui uma entrevista, né? Que maravilhosa. Nossa amiga Camila. Camila Ponciano, né?
1: Ponciano. Isso, bom dia.
0: Bom dia,
1: ouvintes.
0: Que coisa boa. Gente, hoje nós viemos falar sobre uma coisa muito boa, né? Que vai acontecer na nossa cidade. Que isso. Dia que é, Camila?
1: Dia 10 de outubro.
0: Eita, vamos lá? Conte as novidades.
1: Vamos lá. A gente veio falar da festa em louvor à Nossa Senhora Aparecida, né, Dayara?
0: Sim.
1: A festa em louvor à Nossa Senhora Aparecida, ela tá chegando. Ela é agora no próximo mês de outubro.
0: Oh, que coisa boa.
1: Então, nós temos uma programação recheada esse ano. E bem recheada,
0: que
1: né?
0: Que coisa boa, né?
1: Então, a nossa programação da festa de Nossa Senhora Aparecida, ela vai começar no dia 3 de outubro. Então, do dia 3 a dia 8 de outubro, vai acontecer a novena nas casas dos devotos, né? Que é aquela novena que é realizada na casa das pessoas, né? Os devotos que reúnem ali nas casas do dia 3 ao dia 8 para ficar em oração para a festa, né? Em louvor à Nossa Senhora Aparecida. E a partir do dia 9 de outubro, que é sexta-feira, inicia a festa, o trido, né? De Nossa Senhora Aparecida, que aí já é na comunidade de Nossa Senhora Aparecida, localizada ali na região do Vila Nova, certo?
0: Certo, que coisa boa.
1: Isso, então dia 9 na sexta-feira começa ali com a temática do Dia da Família, com Nossa Senhora Aparecida, na sexta-feira, seguido ali, né, a missa, a quermesse, os leilões, e depois vai ter um show com banda local, ali na comunidade mesmo. No dia 10...
0: Eita, esse dia, gente, vai ficar marcado pra Vila Rica e pras nossas vidas também.
1: Com certeza. Eu acredito que é o primeiro show nacional católico que tem em Vila Rica, não
0: é, Dayara?
1: Isso
0: mesmo, primeiro show católico em Vila Rica. Que privilégio maravilhoso.
1: Isso. Então, a gente está recebendo aí o apoio do governo municipal, né, de Vila Rica.
0: Ai, que coisa
1: Quero
0: boa.
1: Agradecer a nossa primeira-dama, dona Cleoma Lopes, o nosso prefeito, João da Pá, que está apoiando aí esse evento, né? Então, nós temos o apoio do governo, temos o apoio dos nossos vereadores Carleane, o Clebinho, a Progresso Serviços, a Sucesso Geradores e o supermercado Vendão. Então, com realização da paróquia São Pedro, né, que administra as comunidades, no dia 10 de outubro, nós vamos ter ali também no sábado a missa, seguido de quermesse, leilões, e às 22 horas nós vamos receber o show nacional católico do Rodrigo Torres, da Ara.
0: Ai, que maravilha! Gente, eu vou bater palma que eu tô muito feliz! Gente, isso é um privilégio maravilhoso para nós católicos, né? Que maravilha,
1: sim,
0: que felicidade. O primeiro show católico de muitos, hein?
1: De muitos.
0: De muitos aqui na nossa cidade. E vai ser, vamos falar de novo, né? Na igreja
1: Nossa Senhora Aparecida, né? Ali na comunidade,
0: isso,
1: no Vila Nova.
0: No Vila Nova, tá?
1: Importante frisar, Dayara, entrada gratuita, viu,
0: isso,
1: pessoal? Não tem ingresso, não precisa comprar ingresso, ouvinte. É ali na porta mesmo da igreja, da comunidade. Então, não tem ingresso. Entrada gratuita, aberto ao público. Então, todos, né? Toda
0: isso,
1: a comunidade é muito bem-vinda. A gente vem trazer esse convite, faz esse convite para todos os ouvintes, para que venham participar.

0: participar da festa como um todo. Isso. E principalmente prestigiar, né, esse momento que nós vamos ter ali de louvor, de adoração, com esse show maravilhoso do Rodrigo Torres. Rodrigo Torres, ele é do interior de São Paulo, para quem não conhece. Ele tem uma trajetória maravilhosa, belíssima, um testemunho lindíssimo com Nossa Senhora. E então, ele vem nos trazer aí esse momento de louvor, né? De música, para que a gente possa ter esse momento de convivência e louvando, né?
1: Sim, que maravilha. Olha aí, gente, vamos ouvir um pouquinho aqui, ó, a música dele. Que coisa linda.

0: E é isso aí, né, Camila? Que coisa. Fica o convite para toda a comunidade, para todos os vilarriquenses, né, Camila?
1: Isso, exatamente. E não encerra a programação no dia 10, né, no sábado.
0: Isso.
1: No dia 11, no domingo, continua a programação da festa. Então, no dia 11, nós temos a Santa Missa às 10 horas da manhã, com o tradicional almoço e churrasco, né, após
0: isso.
1: A missa. Então, após a missa, o tradicional almoço com churrasco, os leilões e o show da banda Nossa Terra e banda Forró Conquista, também na comunidade Nossa Senhora Aparecida. E no dia 12, que é o grande dia, né, da nossa mãezinha
0: isso.
1: Aparecida, segunda-feira, feriado nacional, no dia 12, às 8 da manhã, nós temos a carreata com a imagem de Nossa Senhora Aparecida pelas principais ruas da cidade, a tradicional carreata, né, que acontece todo ano no dia 12. Às 9 horas da manhã, a missa solene em louvor à Nossa Senhora Aparecida na comunidade de Nossa Senhora Aparecida.
0: Que coisa boa.
1: Então queremos, né, reforçar, convidar todos vocês para participar da festa em louvor à Nossa Senhora Aparecida, padroeira do nosso Brasil, né, padroeira das crianças. Então vamos participar, né, de toda a programação. E no dia 10, vamos também todos estar presentes para prestigiar o show do Rodrigo Torres.
0: Isso aí.
1: Esse show tão esperado, né?
0: Muito
1: nós,
0: esperado.
1: Católicos.
0: Nossa, estamos muito felizes com essa conquista.
1: Muito,
0: e é
1: muito
0: isso aí.
1: Feliz.
0: Como eu falei, é o primeiro de muitos,
1: primeiro de,
0: né,
1: muitos.
0: Que vamos ter.
1: E a gente reforça a importância da participação da comunidade, né,
0: isso.
1: Dayara? Porque a gente se mobiliza, consegue trazer um evento
0: isso.
1: desse, né, para nossa cidade. Então, para que ele seja o primeiro de muitos, a gente precisa da participação da comunidade.
0: Isso aí.
1: Então, tendo a participação de toda a população, da comunidade católica, reforça mais ainda esse pedido e esse desejo, esse anseio para que aconteçam mais eventos neste perfil, né? Para que a gente consiga continuar trazendo e lutando para que tenham mais e mais eventos.
0: Isso aí, que coisa boa. Camila, eu já quero aqui agradecer a você por essa, né, por essa conversa maravilhosa, rapidinha aqui, mas explicou tudo para todos os nossos ouvintes, né? E fica aqui de novo meu agradecimento e espero todas as pessoas vilarriquenses, viu, gente? Anota aí na sua agenda.
1: Isso.
0: A partir do dia 10, né? Dia 3 tem as... A partir do dia 1º? Vamos lá, dia 3.
1: A partir do dia 3 começa.
0: Isso, começa,
1: a
0: né?
1: Casa.
0: Isso. E depois, né, o nosso grande dia, né? Dia 10,
1: isso.
0: Que vai ser o show do Rodrigo Torres, tá bom?
1: Exatamente.
0: Obrigada, Camila.
1: Eu que agradeço o convite mais uma vez, viu, Dayara?
0: Então tá, vamos faturar e já voltamos.
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4: 9 e 18.
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0: E estamos de volta, 9 horas e 28 minutos. E aí, pessoal, gostaram um pouco da entrevista? Que coisa boa, né? Vamos continuar atendendo vocês? Deixa eu ver aqui, vamos lá. Bom dia, Francilene Mendes, tudo bem? Bom dia também para Miriam, como é que
1: Oi,
0: estás?
1: Dayara, bom dia, minha princesa. Hoje é você que tá fazendo
0: Hoje
1: a
0: é
1: Rádio
0: eu.
1: Conte, né, gata? Que bom demais você tá fazendo a Rádio Conte também hoje, né, gata? Sentimos saudade de você na Rádio Conte. Dayara, eu quero que você toque pra mim aquela música, Vai Galopando, Jovano Civelli. Tá bom, minha gata? Oferece para
0: Beleza.
1: Luiz Andressa, John Bartolomeu, Rian, a Dona Francisca, que mora lá na IP, seu Juvenil, seu Melé, e simplesmente para você, minha gata.
0: Beleza, obrigada. Grande abraço para você, Miriam. Vamos lá, dona Terezinha, bom dia.
2: Bom dia, minha amiga Dayara, bom dia, gata linda da Rádio Ponte. Tava com saudade de tu aí nessa rádio,
0: Olha,
2: viu?
0: gente.
2: Você também faz diferença aí na família.
0: Obrigada, gente, obrigada.
2: Dayara, toca aí pra nós. Com Guilherme Silva, amanhã a tua escolha.
0: Beleza, pode deixar.
2: Oferece para todos que estiver curtindo a Rádio Conte, Dayara. Especialmente para você, para Johnny, para toda a família Conte. E para os ouvintes que gostam da música. Tenha um bom dia, minha vida. Que Deus abençoe o nosso dia.
0: Amém, amém. Que Deus abençoe, né? É, pessoal, eu vou passar para vocês, né? Também amanhã eu tinha falado que a Johnny ia voltar, né? Mas houve um imprevisto. Tá tudo certo com ela, tá? Mas houve um imprevisto. E é, amanhã eu vou fazer de novo o programa Bom Dia Conte aqui com vocês, tá bom? Só para avisá-lo. Vamos lá, seu Naldo. Bom dia. Tem mais outra aqui que ele
3: Bom
0: falou.
3: dia, Ariponte. Bom dia, Dayara. Dayara
0: Bom
3: mandou pra nós
0: dia.
3: depois de uma da sua escolha, uma do Sandro Luz, três pra você da
0: Sandro
3: rádio, eu achando
0: Lúcio,
3: mesmo. Tchau e obrigado.
0: beleza, pode deixar. Dona Aldina, bom dia.
4: Bom dia, Rádio Ponte. Terça-feira boa, terça-feira abençoada.
0: Amém.
4: Liga se puder rodar uma boa pra nós, é aquela melhor do gospel, é com Mara Lima, é soldado lutador. Ofereço pra você e todos que estão na escuta do programa, meu muito obrigado.
0: Beleza. Bom dia. Roda uma música de Mato Grosso e Matias, Enquanto o Sol Brilhar. Ofereço para todos que estão na sintonia da Conte. Quem está falando é o Ayrton. Beleza. Bom dia, Vicente.
5: Bom dia, Rádio Conte. Bom dia, Johnny Clay. Olha eu passando aí, minha amiga. Eita, coisa difícil, né, Johnny Clay? Só notícia ruim, né?
0: Oh, gente,
5: É
0: que
5: com a nossa
0: triste.
5: amiga lá de Cuiabá. É
0: Isso.
5: com o Rick Rene, com o Rick, né? Meu Deus. Por isso, minha amiga, hoje eu te peço aí misericórdia, Jorge Pai, Jorge Filho, às 11 horas. Que Deus
0: Beleza.
5: possa confortar os corações de todas essas pessoas que estão por aí sofrendo. E pelo meu amigo Ivan, que ontem quebrou o braço
0: Oh, meu
5: também.
0: Jesus. Que Deus
5: Estamos por cá, minha
0: abençoe.
5: amiga. Sempre. Bom, hoje ouvi sua voz, Dayara. É você que está por aí hoje.
0: É
5: Top demais, 100%, né?
0: isso. Isso aí, hoje e amanhã, né? Amanhã eu tô aqui de novo também, tá, Vicente? Pois é, falando sobre a Anelisa, né, que faleceu, que trabalhava na Rádio Eldorado, né? Infelizmente veio a falecer. E também o do Rick, né? Que tristeza, gente. Que Deus abençoe cada família, né, que está passando por esse luto. E que dê muitas forças, né? Vamos lá? Bruno, bom dia.
6: Fala, minha amiga Dayara, bom dia. É, que perdi a música. Na sala da bota com o René Grosso Limões, que oferece pra mim, pro meu amigo motorista que tá dando lista. Tô indo pra agora. Bota meu nome
0: Beleza.
6: solteiro, princesa.
0: Grande
6: Bota pra
0: abraço para
6: Dayara.
0: você. Beleza, Bruno. Grande abraço para você. Bom dia, minha linda, tudo bem? Amiga, na hora do louvor, manda um louvor com o Rodrigo Torres para curtir e também para ir já aprendendo, né? Olha aí, um cheiro no seu coração. Meu coração tá acelerado com essa notícia boa, hein? Que coisa boa, Vânia. Isso aí, Rodrigo Torres. Pode deixar que a partir das 11 horas, no momento gospel, eu vou colocar, tá bom? 9h33. Vamos aí de Rick Renner. Já já a gente volta.

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1: Estamos de volta com o Guia Astral e chegou a hora de conferir mais previsões para o seu signo.
0: Câncer, Leão, Virgem.
1: Câncer, fique atento às regras que não podem ser negligenciadas, principalmente no trabalho. Pode haver desafios com pessoas próximas que distorcem fatos, mas o bom é que você será beneficiado por elas ou pela família. Sua cor do dia é branco, número da sorte 5.
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1: Para Leão, examine seus investimentos e como lida com recursos materiais. Existem fatos importantes e atenção com desperdícios ou documentos. O céu, porém, traz soluções e uma atuação independente. Sua cor é bronze, número 22.
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1: E você, Virgem, se a confusão com sentimentos e expectativas está grande, coloque ordem nas ideias. Há caminhos novos acentuando sua independência e trazendo segurança. Sua cor é marrom, número 45. Daqui a pouco eu volto com as previsões para os próximos signos. Continue com a gente no Guia Astral.
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1: Olá, mamães e papais maravilhosos. Que alegria ter vocês aqui na primeira parte do nosso Mamãe a Bordo. Eu sou Andressa Pires e é sempre um prazer enorme compartilhar esse espaço com vocês, cheio de carinho e informação. Pra gente começar, anota essa dica especial sobre a saúde bucal dos nossos pequenos, que é super importante desde cedo. Mesmo antes dos dentinhos de leite nascerem, lá pelos 6 meses, o ideal é já limpar as gengivas, a boquinha e a língua do bebê. Isso evita bactérias e ainda ajuda ele a se acostumar com a higiene. E ó, se usar leite comercial ou sucos, redobre o cuidado com a cárie, tá? Não deixe a criança adormecer com líquido na boca sem antes limpar. Assim, a gente garante um sorriso lindo e saudável para os nossos tesouros. Um beijo grande e já já a gente volta.
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1: 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E aí, meu povo apaixonado por novelas, chegou a hora de mergulhar de cabeça nos acontecimentos mais quentes de Por Você. No capítulo de hoje, o coração vai bater mais forte. Tamara vive momentos de pura aflição, implorando para que Bela e o Vitor salvem a vida da sua bebê Helena. A cirurgia tem um desfecho emocionante, deixando todo mundo comemorando no hospital. Mas nem tudo são flores, viu? O Zé promete devolver o carro do feirante Juarez, enquanto o Vitor, gente, desiste de acompanhar o caso da Bela. E tem mais! Próspero vai ter uma surpresa daquelas ao ver a Melinda com Clemente. Ah, e a Dalila, de olho no peixe, ainda solta uma indireta sobre o respeito com a Bela. É muita emoção. Fica por aí, porque em instantes o Novelas volta com os destaques da novela Quem Ama Cuida.
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5: 9:58.
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0: Sucesso de Mato Grosso e Matias, Enquanto o Sol Brilhar. Gente, que música linda, né? Oferecer para nossa amiga Luana Fernandes, tá aí ouvindo? Um grande abraço para você. Eita, música linda, 10 horas e 5 minutos. Vamos aí continuar atendendo vocês. Dona Lídia, muito bom dia.
1: Bom dia, Dayara. Tudo bem com você?
0: Tudo bem, graças a Deus.
1: Roda a música com o Rick. Vai passar.
0: Vai
1: Ofereci pra
0: passar.
1: você, pro meu esposo,
0: Beleza.
1: pra dona Lena. E pra mim, pro Tico, que eu gosto muito dessa música.
0: Beleza, grande abraço para você, dona Lídia. Dom Clemente, bom dia.
2: Bom dia, Dayara. Bom, graças a Deus. Toca a música pra mim. Tic-tac do vaqueiro. Eu chegar
0: Tic-tac do
2: na rádio, vou
0: vaqueiro,
2: botar.
0: beleza,
2: Joga,
0: pode
2: joga.
0: deixar. Grande abraço. Gil Gomes, bom dia.
2: Bom dia, pessoal. Bom dia, Lúcio Gomes, aí, Cachoeira de Goiás, né? Abraçando vocês, desejando que Deus, Nossa Senhora, né? O anjo Gabriel ilumina vocês, né? E que Deus, Nossa Senhora, também, o anjo Gabriel, né? Ilumina o pessoal, né? Do helicóptero caiu, né? Naquele mundão, meu Deus, que possa ser recuperado todo sem intacto, em
0: Isso
2: vida, né?
0: aí.
2: Assim, acreditamos em Deus. Gil Gomes, em Cachoeira de Goiás, abraçando todos vocês.
0: Beleza, Gil Gomes, grande abraço. Dona Lourdes Dias, bom dia.
3: Bom dia, Dayara. É a Lourdes Dias. Tudo bem?
0: Tudo bem, graças a
3: Toca a música
0: Deus.
3: para nós. Que beijinho, beijinho doce
0: Oh,
3: para
0: essa é
3: sua mãe. Quero
0: linda.
3: oferecer a vocês e dar a conta de toda a minha família. Tenha um ótimo
0: Beleza.
3: dia, abençoado e protegido por Deus.
0: Que coisa boa. Grande abraço também, dona Lourdes. Mozeilda, bom
1: Oi,
0: dia.
1: Dayara, bom dia, minha flor do dia. Que bom ouvir sua voz aí.
0: Ai, obrigada.
1: Maravilhoso. Manda para nós aí a sua escolha da Fafá de Belém. É
0: Pode
1: para minha amiga
0: deixar.
1: Maria Ribeiro, para Ivani, Alex Marcelaria Perfil. Bom dia, Alex. E para todos os seus ouvintes. Cheiro, Daya.
0: O cheiro.
1: Ei, Daya, tu soubesse onde que eu tô?
0: Pois eu tô vendo
1: Na beira do
0: aqui.
1: Araguaia, amor.
0: Eu tô vendo aqui, que lugar maravilhoso, hein, mulher? Aproveita, tá aí ouvindo o Rádio Conte, que coisa maravilhosa, ouvindo aí as músicas, sucessos, né? Tantos sucessos maravilhosos que tá passando por aqui. Ô, menino, tá muito bonita aí, hein? O que tem aqui, ó? É chimarrão, um copinho Stanley. Eita, mais tarde tem cerveja, né? Terça-feira é mais pra beber, né, Mozeilda? Grande abraço pra você, tá? Bom dia, tudo bem, gata? Toca pra nós curtir uma com Roberta Miranda, são tantas coisas. E quero participar do sorteio. Alvani pede, né? Schmidt? Isso mesmo, Alvani. Já já a gente coloca, tá? Bom dia, manda programação pra nós aqui. E estamos ouvindo aqui no Araguaia, Ivanir Gamba, que coisa boa. Bom dia pra todos vocês. Bom dia, gostaria de participar do sorteio. Angelina Macedo, grande abraço pra você, Angelina. Dona Isabel Crispim, bom dia.
4: Bom dia, Dayara. Bom dia. Como é que está você? Como é que
0: Tudo
4: está sua
0: bem,
4: voz? Como é
0: graças
4: que
0: a
4: está todo mundo bem?
0: Deus.
4: Nós estamos bem. Terça-feira, viu?
0: Beleza. Bom dia, dona
4: Oi, bom dia,
0: Terezinha.
4: Dayara. Ah, aqui é a Terezinha da Vila Nova. Me manda um pão de couro ali para mim. Quero que é uma para mim ali. Para mim participar do sorteio na sexta-feira. Então
0: Beleza.
4: tá bom. Então bom dia. Fica com Deus.
0: Com Deus também, dona Terezinha. Olício Ferreira, bom dia.
5: Bom dia, Rádio Conte, bom dia, bom dia. Hoje não é a Johnny Cleia, não, né? É a
0: Isso.
5: substituta dela hoje aí. Não
0: Isso
5: sei o nome
0: aí.
5: dela aí certinho, que eu sempre
0: Daiara.
5: passo mensagem aí no programa da Johnny Cleia.
0: Isso, que coisa boa.
5: Mas um bom dia para você também, minha amiga, bom dia.
0: Obrigada.
5: Aqui é o Olício da Vila Nova. Quero pedir uma música aí, aquela música, acho que é o Pituco, aquele cachorro, né?
0: Ah,
5: Pituco,
0: sim, Pitoco. Beleza.
5: com Teodoro e Sampaio, me parece que é.
0: Isso aí.
5: E ofereço aqui para minha esposa, ofereço para minha mãe, meus irmãos, meus filhos, e para todos os ouvintes aí da Rádio Conte e para todas as apresentadoras aí da Rádio Conte. Um bom dia e ficam todo mundo com Deus.
0: Amém, seu Olício. Grande abraço. Prazer em conhecer. Meu nome é Dayara, né? De vez em quando eu venho aqui. Substituo a Johnny quando ela precisa resolver alguma coisinha, tá bom? Grande abraço. Dona Ana Lídia, bom dia.
6: Bom dia, Rádio Conte, uma ótima terça para nós todos. Coloco a Mil Sáter.
0: A Miss Sarter, né? Tá bom, beleza.

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1: Estamos de volta com Guia Astral.
0: Libra, Escorpião, Sagitário.
1: Para Libra, mantenha a reflexão nas relações. Cuidado para não prejudicar o trabalho. Foco na busca por inovação. Cor, cinza. Número 60.
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1: Seguindo para Escorpião. Desafios em projetos e ganhos materiais. Atenção a julgamentos ou documentos que bloqueiam recursos. Cresça emocionalmente, valorize-se. Cor, laranja. Número 16.
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1: Já Sagitário, sobrecarga de informações pode confundir. Equilibre sentimentos, evite ansiedade. Objetivos profissionais exigem sabedoria e inovação. Cor limão. Número 20. Daqui a pouco estaremos de volta com as previsões finais do Guia Astral. Não saia daí.
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1: 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Estamos de volta com o Novela, gente. Andressa Pires por aqui, animadíssima. Vamos direto aos destaques do capítulo de Quem Ama, Cuida. No capítulo de hoje, a Bia e o César acharam o laudo da morte de Arthur e descobriram que a Adriana era a fisioterapeuta de César. A Francesca aconselhou Otoniel a conversar com César sobre o pai. Yuri e Nicolau se encontraram na casa da Brigitte. Rafael notou o interesse de César e Bia na morte de Arthur. Nicolau enfrentou Pilar. Adriana recebeu um chamado de César para ir à sua casa com um advogado. A Pilar propôs a Fábia que se unam para comprar a parte de Tiago. E para fechar, Adriana e Pedro descobriram que César encontrou os laudos originais do assassinato de Arthur Brandão. Muita emoção! Ufa, que capítulo! A gente fica por aqui no Novelas. Um beijo enorme e a gente se encontra na próxima edição do nosso programa.
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2: 10h41.
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0: Estamos de volta, 10 horas e 43 minutos. Vamos continuar atendendo vocês. Ademaire, bom dia.
1: Bom dia, Dayara, tudo bem? Dayara, quero pedir uma música do Nascimento. A sua escolha. Ofereço para minha mãe Maria Antônia, meus 4 filhos, meus 2 netinhos, para o meu esposo, minhas irmãs, para você e para a Johnny.
0: Beleza, Ademaire, grande abraço. Vamos lá, Jocilene. Maria, bom dia.
2: Bom dia, Rádio Conta, né? Bom dia. Eu queria pedir uma música, tá bom? Estou aqui na Vila Nova.
0: Ai, coisa boa.
2: Jocilene, queria a música do Leonardo.
0: Leonardo.
2: Tá bom? Eu quero colo com o Leonardo, tá bom?
0: Beleza.
2: E tem outra representadora aí nova, né? Não sei como é o nome dela, tá bom? E eu quero participar do sorteio, tá bom?
0: Beleza. Dona Jusilene, meu nome é Dayara, tá? Somente hoje e amanhã que eu vou estar aqui, tá? Substituindo a Johnny Cleia. Mas hoje é terça, né? Terça e quarta. A partir de quinta-feira, a Johnny Cleia Moraes vai estar aqui de volta, tá bom? É, dona Helena, bom dia.
3: Bom dia, Dayara. E tudo bem com você, querida?
0: Tudo bem, graças a Deus.
3: Tô passando aqui pra falar um bom dia pra você. Qual é meu nome no sorteio, Dayara?
0: Beleza.
3: Helena do Cristo Rei.
0: Coloco sim, dona Helena. Grande abraço.
3: Então, tá bom. Boa quarta-feira aí pra você, querida. Então tá, tchau. Abraço.
0: Hoje é terça. Hoje é terça-feira. Não é quarta, não. Dona Helenilde, bom dia.
4: Bom dia, minha amiga Dayara. Tudo bem?
0: Como tudo é que tu bem, tá, né, graças
4: princesa?
0: A
4: tudo
0: Deus.
4: Tudo na paz de Cristo. Tudo por bem. Cá estamos bem, graças a Deus, né? Só temos que agradecer a Deus por tudo, pelo ar que respiramos, as conquistas, não conquistas, né, Dayara?
0: Isso aí.
4: Só que agradecer. Dayara, toca o hino pra nós, fazendo um favor, com a Aurelina Dourado, Na Alegria ou na Dor. Ofereço meu esposo Sidney Meuri e ofereço pra você, Dayara. Ofereço também para essas pessoas, né, que estão passando por esse momento difícil, a família da Ana Elisa, né, que Deus conforte o coração de todos, que dê força, coragem, sabedoria, né, para passar, vencer esse momento, que não é fácil, né, Dayara, mas
0: verdade.
4: Nós temos que vencer.
0: Isso mesmo.
4: Oferecer para todos, né, Dayara, que está escutando o programa, que Deus abençoa cada um de nós nessa manhã abençoada de terça-feira, né. Todos
0: isso.
4: Os momentos da nossa vida. Bom dia, com alegria. Vamos embora, Dayara.
0: Bora. Na 11 horas a gente coloca a Aurelina Dourado, tá? Que é o momento gospel. Vamos lá? Eita, Dayara, esqueci. Vamos pro Gastral, gente. Já eu volto.
5: A vontade de encerrar um ciclo pode te deixar vulnerável para documentos financeiros. Examine com ética e sabedoria. Essa experiência amadurece suas decisões, trazendo responsabilidades importantes para seu desenvolvimento. Cor do dia, prata. Número da sorte, 41.
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5: E para peixes, atenção. A discordância com uma pessoa importante. Cuidado com suas posturas. Ambos podem cair em situações emocionais e distorcidas. Aprenda a lidar com a verdade, pois a experiência traz maturidade e comprometimento. Cor do dia, rosa. Número da sorte, 30. Foi um prazer estar com você em mais uma edição do Guia Astral. Muito obrigada pela sua companhia. Espero você no próximo programa com novas previsões e muita energia positiva. Até a próxima.
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0: E eu tô de volta, 10h47, vamos terminar aqui de atender. Bom dia, Dayara, quero participar do sorteio. Rosângela de Souza Dantas já tá participando. Rosângela, grande abraço pra você. Bom dia, sou Renato Gomes, gostaria de ouvir a música Minta Finja com Pedro Paulo e Matheus. Gostaria de participar do sorteio, beleza, Renato, já está participando. É, Laurilene, né? Bom dia, Dayara, quero participar do sorteio. É, quero mandar um abraço para todos os meus amigos do Caxangá e para minha patroa Valdira e seu Valdenir, né? E pedir a música com o Zé Vaqueira, sua escolha, gata. Um grande abraço, beleza, Laurilene, né? Já a gente coloca. Vamos lá, Anália, bom dia.
7: Oi, bom dia, Diane Clé, tudo bem com você? Ótima terça-feira para você, minha linda, que é a Anália Eliane, projeto Caxangá. Tô aqui na escuta. Um
0: beleza,
7: abraço.
0: Beleza, grande abraço. Valdira, muito bom dia.
8: Bom dia, Dayara. Que bom ouvir sua voz.
0: Ah, obrigada, dona
8: Manda
0: Valdira.
8: Manda um momento gospel para nós aqui do Caxangá e todos os que estão na escuta. Beijo.
0: Beleza.
8: Fica com Deus.
0: Um grande abraço, dona Valdira. Prazer falar com a senhora. 10h48, vamos de música?

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3: E estamos de volta na sua rádio favorita. Que bom ter você aqui comigo, Letícia Leal, para mais uma parte do nosso Momento Informação. E sabe aquela dica rápida, prática, que salva a gente no dia a dia? Eu trouxe uma para dar um brilho nas suas joias.
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3: Sabe quando o ouro escurece? Bate aquele desespero, né? Mas calma, que tem solução super simples que você tem em casa. Para limpar o ouro com creme dental, por exemplo, é só pegar uma pequena quantidade de pasta de dente, de preferência branca, aplicar nas joias e esfregar bem. Depois, em um recipiente com água, você lava os itens e pronto. Brilho de novo, sem mistério. Ou, se preferir, pode usar vinagre e sal. Em um recipiente, adicione meia colher de sal e a quantidade de vinagre que achar necessária. Coloque suas joias de ouro, misture até o sal dissolver, espere uns 10 minutinhos e confira. Se precisar, pode finalizar com a pasta de dente também. Gostou da dica? Pois é para isso que a gente está aqui, para descomplicar a sua vida. O nosso Momento Informação de agora chega ao fim, mas eu, Letícia Leal, já te espero na próxima parte, com mais dicas e muita informação para você. Não saia daí, a programação da sua rádio continua com muito mais.
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9: 11 horas e 3 minutos, a hora do nosso momento gospel, né? 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Dá uma passadinha lá, viu? 11 horas e 4 minutos. Tá na hora do nosso momento gospel. Mas eu vou atender duas pessoas aqui antes. Dona Maria Antônia, bom dia.
10: Bom dia, Tayara, tudo bem?
9: Tudo
10: quero
9: bem.
10: Pedir uma música em sua escolha. Eu ofereço para meus filhos, para meus netos, para meus dois bisnetinhos, para você.
9: Obrigada.
10: Pra Johnny, para Poliana e para Angela na Fazenda Santa Lúcia. Música de Renan e Raí, sua escolha.
9: Beleza, Renan e Raí, pode deixar. Vamos ver aqui, tem mais uma. Dona Santina Celeri, muito bom dia.
11: Tudo bem?
9: Tudo
11: tá
9: bem?
11: Saudade de escutar
9: sua voz. Oh, Jesus, saudade da senhora, dona Santina.
11: Ah, eu cheguei agora em casa. Eu estava lá na apresentação, na multiuso, que eu tinha apresentado, chegamos agora. Daí escolhe qualquer música aí para nós, porque agora não vou escolher porque dá muito tarde.
9: Beleza, dona Santina, pode deixar.
11: E para você aí na rádio, tá bom?
9: Beleza.
11: E família Celeste. Tenha um bom dia. Que Deus abençoe. Que dê força e alegria conforme que tu és.
9: Muito obrigada.
11: Assim. Valeu, tchau, beijo.
9: Um cheiro para a senhora dona Santina Celeri, coisa boa, 11 horas e 5 minutos. Vamos começar aí o nosso momento gospel.
12: Se você, assim como eu, não consegue viver sem os cuidados de Nossa Senhora, se você, assim como eu, precisa da intercessão de Maria, cante essa canção hoje, recorra a ela, deixe que ela te apresente a Deus nesse momento. Eu recorro a ti.

Estamos de volta, 11 horas e 24 minutos. O Momento Conte está ficando por aqui. Só quero agradecer a todos vocês, né? Antes, tem mais um aqui, né? A Irene Rassolo, bom dia. Estamos na escuta no programa. Um grande abraço. Abraço para vocês, tá? E amanhã, a partir das 8 e pouquinho, já tô aqui, né? Para atender vocês de novo, gente. Foi muito gostoso essa manhã. Amanhã eu estou de volta e depois, quinta-feira, nossa amiga Johnny Clea tá aqui, tá bom, gente? Muito obrigada pela participação de cada um. Manhã maravilhosa, fiquem todos com Deus e até amanhã.

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0: Gustavo Mion!
1: Diego e Vitor Hugo, rapaz!
0: Que incrível!
2: Obrigado, meu mano.
1: Obrigado, meu gato. Obrigado, meus lindos. Deus abençoe mais um projeto.
2: Amém.

0: Boa noite, gente!
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4: Meio-dia e 58.
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Só quero que cê saiba que o pai, além de pai, também é amigo seu.

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2: 1:38.
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Essa canção se resume naquela velha história do relacionamento. Acho que todo mundo que já teve um relacionamento de grande, que foi grande na sua vida, muito tempo com uma pessoa, a gente reconhece que com o passar do tempo os defeitos vão ficando muito notórios no relacionamento. E passam a fazer parte das brigas, dos desentendimentos. E a gente faz por esquecer as qualidades, o tanto que a pessoa é gente boa com você, independentemente dos defeitos que ela tem. Todo mundo é imperfeito, todo mundo é cheio de falhas. Mas cabe a você, que escolheu uma pessoa para sua vida, fazer essa pessoa ser melhor todos os dias. Se você não quiser, deixa ela partir. Deus colocou a gente nesse mundo para amar, mas amar de verdade. E amar de verdade também é deixar partir às vezes. Mas se você que está aqui hoje, que tem um relacionamento, que está desgastado, cansado, e ama essa pessoa, coloca o amor na frente, senta, conversa, bate um papo, tudo se resolve na conversa. Não deixa ela ir embora não, porque vai ser muito ruim você sentir saudade quando você vê ela nos ombros de outra pessoa, deitada aqui com ele, sendo feliz com os mesmos defeitos. Porque defeitos só muda de endereço, mas são os mesmos. E eu queria que quem soubesse agora cantasse com a gente essa canção, uma canção muito especial. O nome dela é Imperfeitos. E eu quero ouvir agora a voz de vocês com a gente. Chegue mais, meu amigo.

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4: Uhul! Chegamos, são 14 horas e 13 minutos e vamos chegar cheio de novidade. 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E chegamos com tudo. Mande sua mensagem no 3554-2266. Eu sou a Poliana Fernandes e ficarei com vocês até às 18 horas. E vamos de moda boa.

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6: 2h20.
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0: 14:26 e vamos de atendimento. Quero dar uma boa tarde para o Gil Gomes, lá de Cachoeiras de Goiás. Né, meu amigo? Ficou muito triste que o músico em Cachoeira de Goiás. Uma ótima tarde a vocês. Adoro ouvir e cantar a música do cantor Rick. Pois é, que pena, né? Que Deus o tenha e receba de braços abertos. Muito triste com a notícia de hoje, né, Gil? Fazer o quê, né, meu amigo? Complicado. Temos aqui também a participação da Eusiene Moraes. Ela é de Querência. Estou à procura de uma mulher que morou aqui em 2013 para 2014. Eu preciso falar com esta senhora. O nome dela é Sueli. Peço, por favor, que ajude a encontrar. Vou mandar o áudio aqui dela, tá? Quem vai que alguém conhece, pode estar tá repassando o recado.
1: Deixa eu contar.
0: Calma aí, pessoal. Meu WhatsApp aqui deu uma paradinha. Aí, voltou.
1: Deixa eu contar um pouco a minha história. Essa moça morava aqui em Querência e meu filho foi para Vila Rica em 2013. Aí, em 2014, ele foi assassinado aqui em Querência. Aí ela me disse que ele morou aí em Vila Rica com uma moça. Só que eu não sei o nome dessa moça. E disse que essa moça engravidou do meu filho. E aí eu queria saber dessa Sueli, que ela disse que conhece a moça e conhece o meu neto. E aí eu queria entrar em contato com essa Sueli para poder ela me dar o endereço dessa moça para me reencontrar o meu neto, conhecer o meu neto, que hoje eu já não tenho meu filho comigo. Aí eu queria encontrar esse neto. Muito obrigada.
0: Então tá aí, pessoal. A Eusiene quer encontrar um neto, né? O nome do filho dela é Charles Moraes da Paixão. Se alguém conheceu ou conhecer a Sueli, ou a mesma que for mãe do bebê, que conheceu o Charles Moraes da Paixão, entrar em contato conosco que a gente repassa o contato, tá bom, pessoal? A Andressa tá aqui também. Boa tarde, Andressa. Tudo bem com você, minha linda?
2: Boa tarde, Adconte. Boa tarde, Poliana. Passando para uma ótima, excelente, maravilhosa tarde. Hoje eu quero ouvir Angelino. 5 letras. Uhum. Só para oferecer para todos os amigos Rádio Contes.
0: Tá ok, minha linda. Andressa, eu achei ela do Nelson Gonçalves, tá? Não achei do Angelino. Eu vou tocar ela. Tá ok? Então vamos de moda. Então vamos, Nelson Gonçalves, 5 letras, tá bom, Andressa? Vamos tocar ela.

0: Obrigado, meu amor. Você é maravilhosa. Que Deus te abençoe.
1: Amém. Eu que agradeço.
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Hoje eu vou cantar uma canção especial para você. Eu fiz essa canção especialmente para você que está passando por momentos de dificuldades, dificuldades tão sérias que você às vezes perde um pouco a fé. Não perca a tua fé.

0: Não perca a tua fé.
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2: E aí, galera da estrada. Que beleza ter você aqui com a gente. Eu sou o Lineu Silva e este é o seu Autodicas. Para começar essa primeira parte com o pé direito, uma dica de ouro para segurança. Pegue uma moedinha de R$1 e enfie no sulco do pneu. Se a cabeça de Dom Pedro aparecer inteira, é hora de trocar. Pneu liso é perigo, principalmente na chuva. Fica ligado, porque na próxima parte tem mais autodicas para você.

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1: 2:58.
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5: 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Lá na Agrovila IP. E vamos de atendimentos. Juliano Alves está aqui conosco. Boa tarde, Poliana. Quero ouvir a música Declaração de Amor, Murilo Ruf. Coloco meu nome no sorteio, Juliano Alves. Tá bem, meu amigo, vamos tocar ela sim. O Neném tá aqui também. Boa tarde, Neném. Tudo bem com você, meu amigo?
6: Opa, boa tarde, boa tarde. Pensei que você tocasse pra gente ouvir. Agora já é o saudoso, né? Saudoso Rick. Que tive que ir embora.
5: Acabei de passar, meu amigo.
6: Uma boa tarde.
5: Tá ok, mas obrigada pela participação. Durante a programação irei colocar mais outras músicas dele, né? Então vamos de Murilo Ruf, Declaração de Amor.
7: Essa é forte.

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0: 15 horas e 22 minutos. 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E vamos de atendimento. Boa tarde, Samuel Pacheco. Tudo bem com você, meu amigo?
1: Boa tarde, Poliana. Tudo bom?
0: Bem.
1: Toca pra nós, um forró pra nós animar a tarde aí. Aquela morena bonitona com chicote de luxo aí.
0: Uhum.
1: E Arritmia com Roger Stone Boys aí pra nós.
0: Tá, ok.
1: Ótima tarde a todos aí. Um alô pros Enxada Cega, Leandro Pedacivo, Vicente, Gilmar. A turma grande aí, vou falar aí o resto da tarde. Ótima tarde a todos aí.
0: Então tem muita enxada cega, Samuel? Eita lasqueira. Pois é, onde é que tá o Vicente, gente, uma hora dessa? Boa tarde, Naldo. Tudo bem com você, meu amigo?
2: Boa tarde, Ponte. Boa tarde, Pauliano. Pauliano, bora pra nós, do Eduardo Costa. Pode ser uma da sua escolha. Feliz se você da rádio, tu Costa na mesma. Tchau e obrigado.
0: Tchau, obrigada. Tá bom, meu amigo, vou passar sim, tá? Eu vou passar, imagina eu. Amo essa música, muito boa. Boa tarde, Miriam. Tá lá no Caxangá nos ouvindo. Boa tarde para todos do Projeto Caxangá.
3: Ô, Poliana, boa tarde, boa tarde. Tudo bom?
0: Tô bem, minha linda.
3: Poliana, eu queria uma música. Catimbau. Escolhe um aí pra mim, delas.
0: Tá.
3: Uma música deles aí pra mim. Alfredo Pairiwiz, Andressa, Johnny, Bartolomeu, Rian, a Dona Francisca Maulana IP, seu Juvenil e simplesmente pra você.
0: Tá. Qual bom,
3: meu nome
0: soltei,
3: Miriam Alvino pra cola.
0: Tá bom, meu amor. Então vamos de moda, gente. Vamos animar essa terça-feira. Então vamos de Arritmia. Né?

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1: Alô, alô, turma ligada no Agronejo. Que bom ter você com a gente para mais uma jornada de informações que movem o campo e a nossa vida. Eu sou Lineu Silva e a gente começa agora, com o pé direito, a primeira parte do seu programa favorito, trazendo o que há de mais relevante no universo do agronegócio.
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1: E para começar, vamos falar de um assunto que encanta muita gente e que, à primeira vista, pode até assustar: o cultivo de orquídeas.
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1: É verdade que essas plantas têm a fama de serem delicadas, cheias de exigências, e por isso muita gente pensa que cultivar orquídeas é uma tarefa complicada. Mas a boa notícia é que não precisa ser assim. Um livro novinho em folha chegou para desmistificar tudo isso e mostrar o essencial para ter um cultivo de orquídeas bem-sucedido. Ele traz dicas e informações que simplificam o processo, provando que, com o conhecimento certo, qualquer um pode ter orquídeas lindas e saudáveis em casa ou na propriedade. Uma dica de ouro para quem ama a natureza e quer se aventurar no mundo das orquídeas, não é mesmo?
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1: Daqui a pouquinho, a gente volta com muito mais para você. Não saia daí!
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3: 3:38.
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9: 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Alô, minha amiga.
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0: paredões. É o rei da seresta. Pra minha galera de Minas Gerais, minha galera do Maranhão, minha amiga Alicia Melo, tem cerveja aí?
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18: E já vamos direto para uma dica que muita gente esquece, mas é crucial para sua segurança e conforto. O ajuste correto do banco. Dirigir em posição inadequada causa desconforto e reduz a segurança, sabia? Você precisa alcançar volante e pedais sem esforço. Uma boa postura melhora o controle do carro e evita aquelas dores chatas em viagens longas. Fica ligado, porque em instantes eu volto com muito mais informações e dicas para você, motorista.
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0: 16h05. 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A dona Maria Alves da Silva, ela está com uma carretinha de moto para vender. Quem se interessar, pode entrar em contato conosco que a gente repassa o contato, tá bom? Boa tarde, Francilene Mendes. Tudo bem com você, minha linda? E vamos de moda, voltamos já. São 16h06.
1: Simone Mendes!

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3: 4 e 19.
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3: Amor, vamos fazer algo diferente essa noite?
2: É, né? 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

0: Pra devagarinho, tá bom?
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0: 16 horas e 42 minutos. Isso mesmo. Bem aí, no dia 27 de setembro, a Congregação Emanuel, na Igreja Evangélica Luterana do Brasil, convida você e toda a sua família para um grande churrasco, preparando com muito carinho. A programação começa às 9 horas, com culto cristão, e depois é hora de confraternizar. Terá um almoço com churrasco e acompanhamentos, bebidas em geral e muita alegria. E a festa continua com uma tarde dançante ao som do Forró Conquista e os Feras do Forró. Dia 27 de setembro, na Rua 1, número 67, Setor Norte, aqui em Vila Rica. Chame sua família, convide os amigos e venha viver esse momento de fé, comunhão, boa comida e muita música. 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E vamos de atendimento. Nosso amigo Vicente chegou. Boa tarde, Vicente. Tudo bem com você, meu amigo?
1: Boa tarde, Poliana. Hoje eu cheguei mais cedo, hein, Poliana? Bom demais.
0: Bom mesmo,
1: Vicente. Roda pra nós aí, qualquer uma do Sassá Cigano. Uhum. Mandar para todos inchar das cegas aí de plantão. Estamos por cá, né, Poliana? 100% e mil por hora.
0: Só não pode parar, né, Vicente? Então vamos de Sassá Cigano, Eu Choro. Essa é boa, né, Vicente? Então vamos ouvir ela?

Gente, obrigado. Obrigado pelo carinho de todos vocês. Quero mandar um abraço especial. Meu telefone para contato de shows também. Vocês que querem levar o Júlio Nascimento, é só ligar pro telefone 098-722-2810. Falar com a Roseli. Obrigado!

0: meio do mar.
1: 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Um abraço de Márcio José e Léo de Bahia. 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
4: 5 e 1.
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15: E aí, galera do Autodicas. Chegamos à nossa última dica que preparamos para você. E ela é importantíssima para a segurança na chuva. Em curvas com pista molhada, reduza ainda mais a velocidade. E evite movimentos bruscos, sabe? Mantenha uma aceleração leve e constante. Isso ajuda a estabilidade. E se sentir a traseira derrapar, tire o pé suavemente e olhe para onde quer ir. Paciência é sua melhor amiga. Nosso Auto Dicas fica por aqui. Muito obrigado pela sua companhia e até a próxima.
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17 horas e 20 minutos. 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

0: 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E vamos de atendimento com a nossa amiga Divina. Boa tarde, Divina. Tudo bem, minha linda?
1: Oi, Poliana, boa tarde, tudo bem com você, Poliana?
0: Tudo bem, minha linda.
1: Ontem pra mim ouvir com o Nando Moreno, Molhado de Saudade.
0: Uhum.
1: Eu ofereci para vocês e para mim ouvir. Um abraço, fica com Deus.
0: Com Deus, obrigada, minha linda, pela participação. O seu Clemente chegou aqui também. Boa tarde, Clemente, tudo bem com você, meu amigo?
2: Boa tarde, Paulo. Bom?
0: Bem.
2: Bom, graças a Deus. Poliana, toca a música para mim, aquela dos Olhos Negros. Você da rádio, quem gostar.
0: Tá bem. Tchau,
2: obrigado.
0: Tchau, obrigada, meu amigo. Então vamos de moda, vamos ouvir Nando Moreno, o cantor dos apaixonados, né? Então vamos ouvir moda boa e voltamos já.

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2: Aqui no Agronejo, a gente sempre traz as novidades e o que movimenta o campo, não é mesmo?
1: Agronejo.
2: E uma notícia que chama a atenção é como os eventos extremos estão, de certa forma, mudando a paisagem do agronegócio.
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2: Estamos vendo que esses acontecimentos, como secas prolongadas ou chuvas intensas, estão impulsionando a adoção de sistemas agroflorestais. É uma mudança importante, viu? As cadeias tradicionais do agronegócio estão começando a enxergar nos sistemas agroflorestais uma alternativa para se adaptar e, quem sabe, até prosperar diante desses desafios climáticos. É o agro buscando soluções inteligentes e sustentáveis para o futuro, garantindo a produção e a resiliência frente aos humores do tempo.
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2: E assim a gente chega ao fim desta parte do programa. Foi um prazer enorme ter a sua companhia. A gente se despede por aqui, com a certeza de que o agronegócio brasileiro está sempre em movimento, sempre buscando inovações e se adaptando para o futuro. Continue ligado na nossa programação. Um grande abraço e até a próxima.
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3: Araguaia, Roberta Miranda, muito obrigada por estar aqui comigo essa noite.
4: Eu que agradeço.

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2: 5:39.
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0: 17 horas e 43 minutos. Voltamos com atendimento para dar tempo de nós atender a todos. Boa tarde, Ian. Tudo bem com você, meu amigo?
1: Boa tarde, Poliana. Boa tarde aos ouvintes que estão ligados na Rádio Conte. Ei, Poliana, eu já quero ouvir a música do Giligeno, Angústia. E ofereço para todos que gostarem da minha, que tem uma ótima tarde terça-feira para todos, viu? Uma ótima tarde para todos e uma terça-feira abençoada e uma boa terça-feira.
0: Obrigada, Rian, pela participação. Vamos tocar ela sim, viu, meu amigo? A Gertrude está aqui também. Boa tarde, minha linda. Tudo bem com você?
2: Boa tarde, Poliana. Tudo bem, Poliana?
0: Bem.
2: Poliana, eu quero que você toque para mim com Garganta de Ouro. Morena, Seu Brinco Caiu.
0: Tá bom, minha
2: ofereço
0: linda.
2: Especialmente para você aí na rádio.
0: Obrigada.
2: Para me curtir. Para meu esposo, acabou de chegar do serviço.
0: Que benção.
2: Para Dona Francisca. E para Miriam, lá no Caxangá. Para a Baixinha do Supermercado Gaúcho. Para a Karina, aqui na Reunida 2. E para Piriguete, lá em Porto Nacional. Para minha irmã Emília, em Porto Nacional. E para quem gostar da missa. Uma
0: tá,
2: boa
0: okay.
2: tarde. Dendi já uma boa noite. Que Deus te dê uma boa noite. Um bom sono. Que amanhã
0: linda.
2: É um novo dia.
0: Exatamente.
2: Muito obrigado.
0: Obrigada a você pela participação, minha linda. Desejo mesmo para você. Nossa amiga Marli, do Zeca Guerra, tá aqui conosco também. Boa tarde, Marli. Tudo bem, minha linda?
3: Boa tarde, coração. Como é que você tá, sua família?
0: Bem, graças a Deus.
3: Manda uma música escolha, já tá no final do programa.
0: Aham.
3: Para todos os seus ouvintes do seu maravilhoso programa, pro Pedroca, Helenilde. Todo mundo que tá ouvindo o seu maravilhoso programa. Beijos, uma abençoada... Fim de tarde a todas nós e uma abençoada noite a todos nós.
0: Obrigada, Marli. Marli, eu vou colocar do Vitinho Imperador, tá? Eu me apaixonei. E vamos ouvir Garganta de Ouro, Morena, Seu Brinco Caiu.

0: 17 horas e 56 minutos. Vamos de atendimento para nós finalizar a nossa programação, para dar tempo de tocar. A dona Helena Souza Dantas está conosco. Boa tarde, dona Helena. Tudo bem com a senhora?
1: Eliana, boa tarde aí. Como é que você tá, querida? Eliana, passa aquela música pra mim, é do outro lado da cidade. Pode ser? Que é Helena do Cristo Rei? Então tá bom. Então, uma boa tarde, quase uma boa noite pra você aí, né?
0: Sim.
1: Então tá bom. Então tá, fique com Deus.
0: Obrigada, dona Helena. Vamos tocar ela, tá? É a próxima. Pessoal, a dona Maria Alves da Silva, ela tá vendendo carretinha de moto. Aí quem interessar, pode entrar em contato, que a gente passa o contato dela, tá? E eu vou ficando por aqui. Fica com a próxima programação com o Giro Conte com o Gilmar Alves. Devido ao horário político, né, ele passou para as 6 da tarde. Para trazer informações para vocês. E eu vou me despedindo de hoje. E até amanhã, a partir das 14 horas, estaremos de volta com o Vem Com a Gente. Obrigada a você que participou, você que nos ouviu. E uma boa noite e uma até amanhã. E uma ótima fim de tarde. Tchau, boa noite.
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3: Muito boa tarde a todos, eu sou Gilmar Alves e a partir de agora entra no ar mais uma edição do Giro Conte, o seu jornal de todas as tardes. Iniciamos por aqui as principais notícias para que seu dia termine muito bem informado. Hoje é terça-feira, dia 22 de setembro. O ano é 2026, agora são 18 horas e 5 minutos e a partir de agora você fica à vontade para participar conosco, mandando suas reivindicações para o nosso WhatsApp, o 663554-2266. 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Vamos à previsão do tempo para o dia de amanhã em Santa Terezinha e também aqui no município de Vila Rica, com as informações do município de Santa Terezinha para o dia de amanhã. Lá o sol vai nascer amanhã às 6 horas e 11 minutos e vai se pôr às 18 horas e 17 minutos. Os ventos podem chegar a 24 km por hora. Umidade relativa do ar mínimo de 42, máximo de 79%. Não tem previsão de chuva. Temperatura mínima de 24, máximo 36 graus Celsius para amanhã em Santa Terezinha. Informações meteorológicas aqui do município de Vila Rica para o dia de amanhã. O sol vai nascer às 6h14 e se pôr às 18h20. Os ventos variam de 6 a 27 km por hora. Umidade relativa do ar, mínimo de 42, máximo de 79. Pouquíssimas chances de chover amanhã. Temperatura mínima de 23, máximo 35 graus Celsius para o dia de amanhã. 18 horas 10 minutos, vamos aos destaques do Giro Conte. Santa Cruz do Xingu é considerada não certificada e tem emendas bloqueadas. Avião do candidato Júlio Campos e deputado estadual apresenta falhas e faz pouso forçado em rodovia de cidade aqui do Araguaia. Conselho Nacional de Justiça arquiva reclamação e encaminha ao Tribunal de Justiça de Mato Grosso apuração de suspeita contra juiz e juíza em disputa por terra em São Félix do Araguaia. Pesquisa para o governo do estado de Mato Grosso. Cantor Ricker e mais 4 morrem após queda de helicóptero em Santa Catarina. Os destroços foram encontrados na tarde de ontem. O avião havia desaparecido e perdido os sinais, os contatos ontem. Cotação dos principais produtos agropecuários, você acompanha na edição de hoje aqui no Giro Conte. Agora 18 horas 11 minutos. O município de Santa Cruz do Xingu é considerada não certificada e teve emendas bloqueadas. A Prefeitura de Santa Cruz do Xingu ficou impedida de executar emendas parlamentares no exercício de 2026 após não cumprir uma etapa obrigatória de processo de certificação de transparência. O município não apresentou a autoavaliação exigida, o que inviabilizou a validação técnica do portal de divulgação e rastreabilidade das emendas. A decisão foi tomada no processo de certificação de transparência ativa das emendas parlamentares municipais, conduzida pelo Tribunal de Contas do Estado de Mato Grosso e publicada ontem, segunda-feira, com ausência de documento. O município foi declarado não certificado e considerado inapto a executar emendas parlamentares em 2026. A decisão também determinou que a prefeita Joraildo Soares de Souza, do União Brasil, cumpra no prazo de 15 dias as disposições previstas nas normas que regulamentam a transparência e a rastreabilidade das emendas parlamentares. Em caso de descumprimento, poderá ser aplicado multa à gestora. Segundo a análise técnica da 4ª Secretaria de Controle Externo, a falta de autoavaliação impediu a conclusão regular do procedimento de certificação. A metodologia verifica a existência, a implementação e a efetividade de portal ou plataforma digital destinada à divulgação de informações sobre emendas parlamentares. Entre os dados avaliados estão a identificação das emendas, a vinculação ao nome normativo que as instituiu, a destinação dos recursos, o planejamento da execução e o acompanhamento financeiro e também a publicidade das informações. O Ministério Público de Contas, por meio do parecer 2458 de 2026, de autoria do Procurador de Contas Gustavo Coelho Deschamps, também se manifestou no processo. O órgão apontou a necessidade de adoção de providências para assegurar a transparência ativa, a rastreabilidade das emendas ou, alternativamente, a declaração de não certificado do portal do município. A prefeita foi notificada por meio do ofício 825 de 2026, mas conforme consta na decisão, o prazo para apresentação de defesa terminou sem a manifestação da mesma. Ao analisar o caso, o responsável pela decisão destacou que o levantamento realizado pelo tribunal tem caráter diagnóstico e busca identificar fragilidade e propor melhorias na organização e no funcionamento do órgão fiscalizador. No caso de Santa Cruz do Xingu, porém, a ausência de autoavaliação foi considerada suficiente para impedir a validação técnica da certificação. Com isso, foi aplicada o efeito previsto na regulamentação, a impossibilidade de executar emendas parlamentares durante o exercício de 2026. A decisão determina ainda que a 4ª Secretaria acompanhe o cumprimento das medidas impostas à Prefeitura. Imagina aí uma situação de crise em que o país está vivendo e o município deixar de receber emendas porque não cumpriu com as exigências de documentação.

0: Neiva EBM 810 de CNK 3, às margens de uma rodovia. Aparentemente, sem os trens de pouso, né? Dá a impressão que os trens de pouso não foi acionado. Em um vídeo gravado ao lado do piloto, Júlio Campos afirmou que não aconteceu nada de grave, que está tudo em ordem. Abre aspas. Estamos firmes com a ajuda de Deus, nada aconteceu. Eu não estava a bordo, estava apenas o comandante, mas ele também está bem. Teve um pequeno acidente no nariz, mas está tudo em ordem. Fecha aspas, disse o deputado. De acordo com a assessoria de imprensa de Júlio Campos, a situação foi controlada rapidamente e não houve consequências graves. Ainda não há informação sobre o que pode ter provocado o pouso forçado. 18 horas 15 minutos. Conselho Nacional de Justiça arquiva reclamação e encaminha ao Tribunal de Justiça de Mato Grosso apuração de suspeita contra juiz e juíza em disputa por terras em São Félix do Araguaia. O Conselho Nacional de Justiça, o CNJ, determinou que a Corregedoria do Tribunal de Justiça do Estado de Mato Grosso apure as suspeitas levadas contra o juiz Ivan Lúcio Amarante e Sivana Flori Curado em processo relacionado à Fazenda Boa Esperança em São Félix do Araguaia. A decisão foi assinada nesta segunda-feira, dia 21, pelo Corregedor Nacional de Justiça, ministro Benedito Gonçalves. O CNJ também negou o pedido de liminar feito por Juvenal Piovesan Ribas, que pretendia suspender os efeitos de uma decisão concedida durante um plantão judicial e um despacho posterior. Após encaminhar o caso ao Tribunal de Justiça de Mato Grosso, o ministro determinou o arquivamento da reclamação no próprio CNJ com baixa do processo. Abre aspas. A despeito e a competência originária da Corregedoria do CNJ ser concorrente com a dos órgãos de correição local, verifica-se que estes, na maioria das vezes, possuem melhores condições para apuração de eventuais faltas funcionais por terem interlocução direta com os magistrados e magistradas, bem como amplo conhecimento sobre a estrutura e as características de todas as unidades judiciais a eles vinculadas. Fecha aspas. A determinação, no entanto, não encerra a apuração dos fatos, já que a Corregedoria de Mato Grosso deverá analisar as acusações e comunicar posteriormente o resultado ao Conselho Nacional de Justiça. A reclamação questiona a atuação de Ivan Lúcio Amarante em ações envolvendo a Fazenda Boa Esperança. Segundo o reclamante, embora o imóvel esteja localizado em São Félix do Araguaia, o processo relacionado à propriedade teria tramitado em Vila Rica, onde Amarante atuava com suposta fixação irregular de competência. O caso envolve decisões proferidas sobre a Fazenda Boa Esperança por Amarante, titular da segunda vara de Vila Rica, e Curado, juíza substituta em São Félix do Araguaia. O reclamante sustenta que o juiz Ivan Lúcio Amarante teria processado ações de um imóvel situado fora de sua jurisdição original, utilizando endereços falsos para atrair o processo para sua própria comarca. Em relação à magistrada Silvana Fleury Curado, a investigação foca na retirada de decisões já publicada dos autos do processo sem a devida justificativa oficial ou certidão. De acordo com a denúncia, após um advogado ter tido acesso ao despacho favorável, o documento foi removido do sistema eletrônico. Ivan Lúcio Amarante, que está afastado do cargo, negou a regularidade ao Conselho Nacional de Justiça. Afirmou que a competência de Vila Rica foi definida de acordo com as regras processuais e com as informações apresentadas pelas partes. Também sustentou que a decisão tomada durante o plantão ocorreu diante dos requisitos legais para uma tutela de urgência e que a medida chegou a ser mantida em segunda instância. 18 horas e 18 minutos, nós vamos a um rápido intervalo comercial. Já já estaremos de volta com mais informações aqui no Giro Conte.
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2: 6 e 19.
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8: Muito bem, agora são 18 horas e 22 minutos, 18 e 22. Desde ontem a apreensão aí no mundo sertanejo com o desaparecimento do sinal do helicóptero que transportava Rick e também o seu empresário, videomaker, piloto e mais uma outra pessoa que estava junto, né, no helicóptero. E agora à tarde veio a confirmação do destroço e da morte de todas as pessoas que estavam dentro do helicóptero. Cantor Rick e mais 4 pessoas morreram após queda de helicóptero em Santa Catarina. Os destroços foram encontrados. Os destroços do helicóptero com o cantor Rick, da dupla Rick e Renner, que desapareceu na Serra de Santa Catarina, foram encontrados hoje, terça-feira, na região de Santa Bárbara, no interior de Urubici, município de Santa Catarina. 5 corpos foram localizados, de acordo com o corpo de bombeiros local. Além de Rick, estavam no helicóptero o empresário Bruno Avelar, que é coach do jogador Neymar, o videomaker Paulo Soares, o piloto Antônio Roberto Nóbrega, de Araújo, e o copiloto Leopoldo Barros Teixeira. A aeronave desapareceu na tarde de ontem, segunda-feira, após decolar de Porto Belo, no litoral norte, durante a manhã. O destino era São Joaquim, na Serra, em uma viagem de cerca de 190 quilômetros. A região onde os destroços foram encontrados tem áreas que variam entre montanha, planície e também mata fechada. A operação de buscas contou com uma aeronave que encontrou os destroços, aproximadamente 40 bombeiros, 2 cães farejadores, mais de 10 viaturas e drones com capacidade de identificação térmica. Agora a equipe se concentra em resgatar os corpos em função da região de difícil acesso. A retirada será feita de forma aérea com uso de cordas. Após a remoção, serão levados para o Instituto Médico Legal de Florianópolis, onde vão passar pelos exames de perícias. Geraldo Antônio de Carvalho, Rick, nasceu no Tocantins em 5 de dezembro do ano de 1966. Ele se mudou com a família para Brasília aos 6 anos e começou a cantar em bares aos 9 anos. Ao lado de uma das irmãs, chegando a ter problema com o juizado de menores por sua pouca idade. Ele faria 60 anos agora em dezembro. A dupla Rick Renner foi formada nos anos de 1980 em Brasília e começou a fazer sucesso nos anos de 1990, antes da explosão do chamado sertanejo universitário, que renovou o estilo. Entre os principais sucessos da dupla estão Ela é Demais, o refrão Um Adeus, Uma Louca, Uma Feiticeira e Nos Bares da Cidade. Ricker também era um dos grandes compositores, né, com muitos artistas gravando e tendo muito sucesso com suas músicas. E nós tivemos a grata satisfação de tê-lo aqui em Vila Rica em uma festa de aniversário da cidade. E ele, uma pessoa muito humilde, né, recebeu todos com muito carinho aqui no município de Vila Rica, mas infelizmente hoje, na verdade foi ontem, né, que o avião caiu, mas hoje foi confirmada a morte do cantor Ricker, da dupla Ricker e Renner. Sua esposa estava nos Estados Unidos, já se deslocou para o Brasil. O cantor Renner também fez postagem nas redes sociais ontem, preocupado, pedindo orações. Infelizmente, as notícias que chegaram hoje foram da morte do cantor Ricker, da dupla Ricker e Renner. Que Deus o receba em um bom lugar, né? Fez muita alegria de muitas pessoas. Deixou dois filhos, um casal de filhos e quatro netos. 18 horas 25 minutos. Vamos à pesquisa para governo do estado de Mato Grosso. Saiu a pesquisa ontem à noite e a gente traz o resultado para você agora da pesquisa para governo do estado de Mato Grosso. Pesquisa: Piveta chega a 34 e lidera na corrida ao governo. Elton Fagundes, em segundo, aparece com 26 pontos percentuais. O candidato à reeleição ao governo, Taviano Piveta, do Republicanos, segundo a pesquisa, tem 34% das intenções de voto e lidera a corrida ao Palácio Paiaguás. Ele aparece 8 pontos percentuais à frente de seu principal adversário, o senador Elton Fagundes, do PL, que tem 26%. É o que revela a rodada da pesquisa do Instituto MT Dados, divulgado nesta semana. Conforme o levantamento, a médica Natasha Slessarenko, do PSD, segue em terceiro lugar com 14%, seguida do sargento Laudicério do Agir, com 2%. Rafael Milas, do Missão, e Maurício Coelho, do Mobiliza, estão na lanterna com 1% cada. Brancos e nulos somam 5% e outros 17% afirmaram não saberem ou estão indecisos ainda. A pesquisa foi feita entre os dias 11 e 17 em 7 regiões de Mato Grosso, com 3.080 pessoas. A margem de erro é de 3 pontos percentuais para mais ou para menos. O nível de confiança é de 95%. A pesquisa está registrada sob o número MT00691/2026. Para segundo turno, no confronto direto, se as eleições fossem hoje, Piveta teria 38%. Venceria o Wellington, que aparece com 32%. Nesse cenário, brancos e nulos chegam a 10%, 20% não sabe ou estão indecisos. Está bem indecisa a eleição para Mato Grosso, né? Porque se esses 20% pender para um lado, nós poderemos ter completamente mudada essa pesquisa. Caso a disputa seja contra a Natasha, o governador venceria com folga, 45% contra 18%. Na médica, brancos e nulos chegam a 11% e outros 26% disseram não saber ou estão indecisos. O Edson, por sua vez, também venceria Natasha com 41% das intenções de voto contra 19% da candidata do PSD. O número de indecisos nesse cenário pula para 28%. Brancos e nulos somam 12%. Eleições ainda indefinidas para o governo do estado de Mato Grosso, né? Pelo menos é o que aponta a pesquisa, que nós teremos segundo turno tanto para governo do estado quanto para presidente da República. Resta aí uma semana e pouco para as campanhas eleitorais. Com certeza outras pesquisas serão divulgadas e você acompanha através da 101,5 Rádio Conte de Vila Rica. Vamos à cotação dos principais produtos agropecuários, trazendo as informações com dados oficiais do IMEA. O boi gordo em média, R$ 323,24. O boi gordo em Vila Rica, R$ 322,50. Vaca gorda em média, R$ 303,66. Vaca gorda em Vila Rica, R$ 303,50. Bezerro de 8 meses na região do Araguaia, R$ 2.778. Bezerro de 12 meses, R$ 3.050. Bezerro de 8 meses, R$ 2.009. Bezerro de 12 meses, R$ 2.449. O litro do leite, R$ 2,41. Milho, R$ 48. E a soja, R$ 134. Essas foram as informações com dados oficiais do IMEA. Eu vou ficando por aqui com o Giro Conte de hoje, prometendo voltar amanhã ou a qualquer momento, se um fato merecer destaque. Fiquem todos com Deus, ótima noite de terça-feira, bom descanso para você que já encerrou o seu expediente, para você que ainda está trabalhando, bom trabalho. E você que vai trabalhar na noite, boa noite de trabalho. Lembrando que hoje tem rodada do Quarentão lá no estádio Nicéia de Moraes, a partir das 19h30, quarta rodada, dois jogos hoje. Vá lá curtir o esporte dos quarentões.

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0: Amigo ouvinte, boa noite pra você, sintonizado, acompanhando a nossa Conte FM 101,5.
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0: Mais uma edição do nosso programa Anoitecer na Conte tá no ar, aqui na nossa 101,5. Com a nossa edição de terça-feira, 22 de setembro de 2026.
1: Alô, meu amigo Leandro Cor.
0: E você já pode ir participando conosco a partir de agora no 3554-2266. Mande o seu recado, participe conosco. A melhor parte da sua noite começou. Anoitecer na Conte tá no ar e a gente segue juntos.

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Bom demais da conta, estamos de volta com o nosso Anoitecer na Conte. Já 7 horas e 47 minutos em ponto. Bora aqui seguindo, lembrando o aluno, nosso WhatsApp aqui, o 3554-2266, e concorrer à premiação da semana também, viu?

0: 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E vamos aqui, vamos com os nossos amigos ouvintes também, viu? Já mandando o recado deles aqui no WhatsApp da Conte. Vai lá, quem que tá mandando aqui? Ô, seu mineirinho, o negócio aqui já começou, viu? Não sei se é a internet ou a mensagem dele não abre. O que que virou aqui, hein? Deixa eu ver aqui, tem a dona Helena também, a dela abre. Vamos ouvir a dela primeiro, então.
1: Vinícius, aí, como é que tá você? Tá tudo bem com você?
0: 100%, minha querida.
1: Aqui tá tudo bem, graças a Deus. Ô, Vinícius, passa coca aí pra mim.
0: Coruja, coca?
1: É, passa coca pra mim, tá?
0: Agora.
1: Põe meu nome no sorteio, que é Helena do Cristo Rei, Vinícius. Então tá bom. Vambora jantar? Jantar agora. Então tá bom. Um abração aí pra você, uma boa noite.
0: Então, tá. Um dobro pra senhora, viu? Um abraço, minha amiga. Mandou outro áudio aqui, mas não saiu nada. Um abração aí pra senhora sempre, dona Helena. Vamos aqui também com o seu mineirinho, que ele mandou um recado aqui, agora acho que vai.
2: Ô, Poliano.
0: Ah, isso aqui ainda era no horário da Poliana. Ei, menino. É porque apareceu aqui o horário, achei que era, já era agora. Deixa eu ver aqui a dona Gertrudes.
3: Boa noite, Vinícius.
0: Boa.
3: Tudo bem, Vinícius?
0: Tamo bacana.
3: Vinícius, quer que você toque pra mim? Maria Passa na Frente. Ofereço especialmente para você na rádio, para a dona Francisca, para Bruno, para o Rian, para Miriam, para Andressa e para quem gostar da mesma. Uma boa noite, torne com Deus, que Deus te dê um bom sono.
0: Amém, para a senhora também.
3: Te dê saúde e paz.
0: Ainda mais numa época dessa, a gente precisa bastante, né? Só tragédia acontecendo ultimamente. Mas um abração especial para a senhora dona Gertrudes. Tem aqui nosso amigo Rian também mandando um recado. Vai lá.
4: Boa noite, Vinícius. Boa noite aos ouvintes que estão ligados na Rádio Conte.
0: Boa!
4: Ei, Vinícius, hoje eu quero escutar a música Giovanni Severo, Vem Galopando.
0: Achei que era então
4: eu
0: chorei.
4: Pra Miriam, pra Andressa da Torre, pra dona Gertrudes, pro Bruno. Pro Bruno. E pra quem mais está ligado na Rádio Conte, viu? E uma ótima noite, na verdade. Uma nova noite, porque amanhã é um novo dia.
0: Valeu, meu amigo. Um abração aí pra você também, Rian. Parece que você tá até com um tupete novo aí, Rian. Fez um corte aí no grau, hein? Um abração aí pra você, meu amigo. O seu Melé também aqui mandando o recado dele. Vai lá.
5: Boa noite, Vinícius! Boa noite, ouvinte da Rádio Conte. Vinícius, hoje com certeza, né? Cheguei agora, não vi sua voz ainda. Mas com certeza hoje tem Anoitecer na Conte, né?
0: Já estamos por aqui.
5: Vinícius, roda pra nós uma música boa aí, uma música boa. Você sabe que o programa é curto e tem muita gente que participa e manda uma música boa aí. Oferecendo mesmo, de coração mesmo, pra dona Francisca, Miriam, Andressa da Torre, Garoto Rian, Márcio Lambão, Seu Clemente. Oferecendo pra o Seu Zé Curubu. Oferecer também pra...
0: O homem tá disputado.
5: Seu Juvenil, Luiz Angesque. E todos que estiver na escuta do programa maravilhoso desse aí, que esse programa é muito bom demais, para todos que estiver escutando.
0: Valeu, meu querido.
5: Às vezes no momento me foge da memória o nome de todo mundo, mas para todos, para todo mesmo. Minha esposa não é se fala que ela tá aqui colada comigo. Nós chegou agora, né? Vamos assistir o programa todinho. Beleza? Vamos usar a sua escolha aí, beleza? Um abraço, meu amigo. Tô muito saudade do programa Anoitecendo a Conte, rapaz.
0: Valeu, Melé. Um abração aí pra vocês também, meu amigo. Valeu aí pela sintonia. Um abração pra sua esposa também, que tá acompanhando junto com você. Ô, Andresa, você mandando recado aqui, o Alexandre Feio, ele pegou aqui a autorização, mas ficou uma daqui. Ele não... Será que ele se confundiu, achou que aquilo ali era duplicado? Porque ele ganhou uma na sexta-feira e ganhou outro prêmio no sábado. E todos dois eram do Vendão. Alexandre, se você estiver ouvindo aí, meu amigo, tem uma autorização aqui sua. Eram duas, na verdade, viu? Que era destinada pra você. E acompanhando aí a Andresa, que é sua vizinha. Vamos ver se ela serve mesmo pra isso, uma vez na vida, né? Vamos ouvir aqui.
6: Boa noite, Rádio Conte. Boa noite, Vinícius Verão.
0: Boa.
6: Boa noite. Passando pra desejar uma ótima, excelente, maravilhosa noite. E...
0: onde você tá?
6: Ai, meu Deus.
0: Com essa aguaceira
6: da... Deixa eu ver o que eu vou querer. Ah, escolhe um aí. E ofereço pra todos os nossos amigos lá de ouvintes.
0: A escolha, Andresa, a escolha sua, Andresa, é difícil, porque todo dia ela inventa uma música muito diferente da outra. É pior do que o Luiz Anchés, que eles tiram umas músicas assim que você não tá nem raciocinando direito, eles conseguem achar.
6: Eu tô em casa, fazendo janta.
0: Numa aguaceira daquela ali? Vocês fazem janta na beira do rio, né?
6: Ah, eu queria uma, mas ninguém tá achando aí. Eu queria Angelino, 5 letras, mas não acha?
0: Angelino?
6: Não, é que eu tô fritando um trem aqui.
0: Angelino, 5 letras é o nome da música? Da onde você tirou essa, hein, ô André? É porque às vezes... Angelino? Às vezes ela tá falando o nome de um cantor que nem existe aqui. Ah, tá. Não, mas eu já achei aqui pra você. Essa aqui, Andresa, vamos ver aqui. Você vê que aqui nós só não dá jeito pra morte mesmo, mas de resto, deixa eu ver aqui. Pera aí, vê aí, Andressa, essa aqui. Agora o trem aqui também não ajuda, não é possível uma coisa dessa, não, rapaz. Não é pra Andressa, né? Já tá explicado por quê. Vai lá. Cadê?

0: Essa aqui, se for, já vou deixar ela aqui no gatilho.
1: É essa mesmo.
0: Aí, ó, tá vendo? Aqui acha, se não existir. Só não acha se não existir mesmo. Vou rodar ela aí já pra você, meu amigo. Um abraço também.
2: Boa noite, Vinícius. Aqui é 13M, aqui da Vila Nova.
0: Boa.
2: Manda uma música, uma escolha aí pra mim, qualquer uma. Qualquer uma que você mandar, tá bom demais.
0: Na hora.
2: Quer participar do sorteio de sexta-feira. Então tá bom, então boa noite com Deus.
0: Um abraço pra senhora também, dona Terezinha. Vou mandar aí pra vocês já já, minha amiga. Só o Alexandre Feio que eu ainda tô preocupado que ele vai perder essa a autorização dele ali, não é possível.
1: Não, eu pedi, mas não acharam não. Eu falei assim, vão ter que...
0: É porque o Angelino, Andresa, é o compositor, não é o nome do cantor que tá tocando. O cantor é um tal de camisa 10, entendeu? É por isso que ninguém encontra aí o negócio.
3: Boa noite, Vinícius.
0: Boa, meu amigo.
3: Me deixa, Vinícius. Tô ouvindo o programa aqui, Vinícius. Como é que a gente é bom, né? A gente escuta o cara falar mal da gente.
0: Falei que vocês tiram os pedidos.
3: Roda com os serranos.
0: Olá, quer ver?
3: Morena Rosa. Oferecer pra vocês aí da rádio. Oferecer pro Melé. Oferecer pra todos os ouvintes, meus familiares todos. É, Vinícius, boa noite.
0: Ué, boa noite pra você, meu amigo. Vamos mandar aí. Falei mal não, falei que você e a Andresa da Torre, vocês tiram as músicas que eu nunca ouvi. E eu acho que ninguém nunca ouviu. Vocês têm uma capacidade específica pra isso. É isso que eu tava encabulado, é um dom.
1: Ah, mas o nome dele é Angelino. Não, moço, é até amanhã, é que tem, é.
0: Que tem o quê?
1: Ele mora na outra rua, do lado de lá.
0: Não, tem até sexta-feira. É porque ele podia ter pegado as duas autorizações e pegado um prêmio ainda melhor, que é o prêmio surpresa.
1: Tem que achar ele pra falar pra ele amanhã.
0: Porque ele ali, como ele pegou foi duas, ele largou a outra, não sei por quê. Ele carregou uma e ficou outra ali, esperando ele ali. Mas até sexta-feira ele pode fazer a retirada aqui à vontade.
3: É que nós vai lá nos anos 80, anos 70 e busca lá. Nós pesquisa no YouTube.
0: Não, mas isso é uma qualidade, isso aí é bom, é que nem o Bartô também. Ele de vez em quando sai com umas. Hoje mesmo eu tava lá na hora do almoço, lá na casa dele lá, ele tem uma memória musical muito diferenciada, viu? Pelo menos isso aí, vocês são bons de verdade, não pode nem criticar de jeito nenhum.

0: 8 horas.
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Bora retornando, 8 horas e 21 minutos em ponto. Trazendo a hora certa sempre pra vocês, é o que, rapaz? É os nossos amigos lá na Utilá. 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

0: Bora aqui já também com participação pelo WhatsApp. Deixa eu ver aqui que a Andresa tinha mandado.
1: Quer dizer, você foi filar boia na casa alheia.
0: Não, não filei a bola. Bola, a boia lá não. Só tinha passado lá pra conversar com ele mesmo. O Bartô não tinha feito ainda também a boia, não. Mas uma hora eu já prometi que eu vou lá pra dar esse prejuízo, né? Mas hoje não deu tempo, não. Tava muito corrida e passamos lá. E ainda dei sorte, que foi a hora que ele tava chegando lá em casa, viu? Deixa eu ver aqui a Miriam também.
2: Ô, Vinícius, boa noite, meu amigão.
0: Boa!
2: Aparecer aqui de novo.
0: Coisa boa, minha querida.
2: E aí, meu amigão, como é que foi a noite, a tarde pra você? Foi bem?
0: 100%.
2: Fala aí pra nós, meu amigão.
0: Queimado de sol, mas...
2: Só curtindo a minha fiota, né? É o jeito, né?
0: Melhor coisa que tem.
2: Ela veio pra cá pra organizar o trem lá da neném, que vai ser sábado agora, né?
0: Já?
2: Aí ela veio cá arrumar, ajudar, arrumar os trem. Ô, Vinícius, eu quero aquela música. Giovanni Silvério. Vai galopando.
0: O Rian já tinha pedido ela, Miriam. Manda uma outra aí que nós vamos mandar pra você, minha amiga. O Rian hoje passou na sua frente. Inclusive, ele ofereceu pra você.
2: E a menina que eu fui.
0: A menina que eu fui?
2: Ofereceu pra mulher tudinha do Vitola.
0: Aí tem uma música mesmo.
2: Isso aí eu ofereço pra todos os meninos.
0: Você
2: da
0: viu?
2: Rádio Conde, lá do Vitola. E principalmente pra você, tá, meu amigão? E o seu Juvenil, tá? E do mais, ouvindo a Rádio Conte.
0: Agora.
2: Menina pra copo.
0: Valeu, minha amiga. Vamos mandar sim, viu, Miriam? Aquele abraço aí pra você, querida. Já, já a gente roda. Ah, vamos aqui também com o Bruno Fernandes. Vai lá, Brunão. Boa.
3: Ô, Bruno, agora eu pedi a música da sua esposa. Quero oferecer pra mim, pra minha avó, pra minha tia dela.

0: ना estou escutando a rádio Ponte, mas tchau, boa noite. Obrigado, bota meu nome pra entender.
1: Beleza, Brunão, já mandamos aí pra você. Essa aqui, né, do Tyrone. Volte, amor, a gente já roda aí pra você, meu amigo. Oh, Rianzão, véi. Ei, Rian, sabadão agora, ele mandando aqui um copão cheio de coca lá e ele acompanhando o rádio. Sabadão agora tem o sorteio também da xícara, viu, do Café Souza. Tá, pode ficar esperto aí, que nós não fizemos na semana passada, que já tinha o Festival da Pizza e também por causa da questão de ter cinco sábados, né? Normalmente a gente tava contando uns quatro sábados, passei uma semana na outra não.
2: Isso, meu amigão, é sábado agora, mas é 3 horas da tarde.
1: Rapaz, mas já tá em cima, hein? Ah, então esse sabadão a gente não vai ter sua participação ali, né? Aí Deus abençoe aí, Miriam, que dê tudo certo no parto aí da neném, tá bom?
3: Ô Vinícius, e o copo ainda da Pedro Soft Telecom, que eu fui lá pegar na rádio, ó. Tô bebendo nele aqui agora, tô sendo super feliz, tomando uma coquinha gelada com isso, viu? Fora a sujeira que tá aí atrás do copo, viu? Com as aguinhas do gelo, viu?
1: Ah, mas isso aí faz parte, moço. Isso aí é normal, Ian. Sabadão agora ele tá doido aí pra poder concorrer à xícara também do Café Souza. Sabadão agora a gente vai fazer o sorteio pra vocês, viu? E aqui também, vamos lá, vamos, que já tem um bloco de apoio pra entrar daqui a pouquinho. Pode mandar aí, Miriam, agora e eu rodo o seu outro áudio também, tá bom, minha amiga? Não, já mandou? Vamos ouvir logo.
2: Cadê? Ô, Vinícius, é o chá de fralda da neném.
1: Ah, acho que eu tô confundindo os trem tudo, ué.
2: Sábado agora.
1: Tá caducando, tá
2: bom,
1: já.
2: Meu amigão? Não, a neném não vai nascer esse mês. Não. A neném vai nascer o mês que vem agora.
1: Tá mais perdido. Entendeu, que o cego não tirou.
2: E eu quero que tu tenha tua presença aqui com nós, viu?
1: Agora, sabadão agora, hein? E qual que é a hora aí, ô Miriam? Porque sábado tem um Vitrola também, viu? Tem um Vitrola e eu acho que a nossa caroneira não vai estar aí no dia também. Eu me passar certinho ali pra gente dar uma programada bacana. Vamos lá ouvir música então? Vamos lá, que daqui a pouquinho já tem mais um bloco de apoio pra entrar no ar. Vamos lá com A Menina Que Eu Fui aí, pedido da nossa amiga Miriam.

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0: Estamos de volta agora sim, faltando 10 minutinhos já para as 9 horas da noite. Daqui a pouquinho já tem a voz do Brasil. Pois o Brasil já está encaminhado aqui, rapaz. Vamos aqui agradecendo a Miriam, né? Nossa amiga Miriam, que mandou um recado aqui.
1: Vinícius, é 3 horas da tarde, meu amigão. 3 horas da tarde.
0: Miriam, tá vai bom? Bater bem na hora do Vitrola, porque o Vitrola é 4 horas da tarde. Aí vai complicar um pouco pra gente, hein? Mas vamos ver daqui pra mais pro fim de semana, tá bom? Tem também aqui o Zeca mandando um recado dele, vai lá.
2: Boa noite, Vinícius!
0: Boa, meu amigo!
2: Boa noite!
0: Olha, eu ia falar que a dona Francisca tinha sumido, mas ela apareceu agora aí, ó.
2: Tô de ouvidário, Conde, Vinícius! Põe qualquer música aí oferecendo pra minha Chiquinha.
0: Pra Chiquinha aí, ó.
2: E pra todos que tá ouvindo a programação da Rádio Conde. Vinícius, hoje eu cheguei tarde em casa, na casa do meu barraco, e não consegui escutar as murais da rádio, né, Vinícius?
0: Não pegou?
2: Mas eu tenho certeza que alguém tá aí escutando, né, todo mundo aí. E que gosta da moagem do velho Zé Curubu.
0: Não, sua mulher apareceu assim que o senhor começou a falar.
2: Então, Vinícius, manda aí qualquer musiquinha boa oferecendo pra minha chiquinha, pra todo mundo.
0: Tem um cachorrinho lá atrás do seu Zé.
2: Tchau, tchau, vagabundo, deixa eu conversar em paz. Pra todo mundo, tá bom? Eu não vou falar mais, Vinícius, porque o cachorro aqui tá enjoando.
0: O cachorro tá pegando no pé do senhor.
2: E do Vene, Luizinho, Cheque, e também aquele Meleira, e mais que tá escutando o programa. O cachorro que tá zangado comigo aqui, que eu chego em tarde.
0: Isso aí, o seu Zeca, não é aqueles que... E vai, a gente vai comer carne, é que nem pão de espetinho, você vai comer, sempre aparece um cachorrinho do lado ali, esperando um pra mascar. Aí o seu Zeca tá ali mascando a carne dele ali, que nessa fase aí já é mascando, né, seu Zeca? Vai ali mascando a carne dele e o cachorrinho fica ali, ó, com o olhinho de butuca já pra ver se sobra alguma coisinha pra ele. Olha aí a dona Francisca aqui, ó.
3: Zeca mandando um recado.
0: Ei, dona Francisca, não saiu nada não, mas manda aí, minha amiga. Tá faltando poucos minutos aqui, mas a gente roda seu pedido musical. Quero agradecer também aqui o Juliano Alves. Ele, boa noite, quero ouvir a música Momentos com Vitor e Léo e coloca meu nome no sorteio. É agora, meu amigo, aquele abração aí pra você e sua família, tá bom? Vamos rodar aqui já na saideira de hoje, praticamente. Ele é a dona Francisca também, que tá gravando o áudio dela ali. A gente rodar o dela também e já ir se preparando que daqui a pouquinho já tem... A voz do Brasil, essa ali não pode faltar de jeito nenhum que... Da cadeia, menino.

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0: Agora sim, reta final de mais um Anoitecer na Conte. Dona Francisca, eu não vou conseguir mais rodar a música, hein? Só porque a gente já tá em cima ali, já apareceu para o sinal ali para rodar a Voz do Brasil. Deixa eu só ouvir a senhora.
1: Boa noite, Vinícius.
0: Boa, minha querida.
1: Como é que tá, meu amigão? Tudo bem?
0: Sentindo a falta da senhora.
1: Eita, Vinícius, já tava quase jantando na hora que eu sentei a voz do Luiz Morto em pé, meu prato quase cai da mão, mas agora eu tô alegre, sorrindo, porque eu tô sentando a voz do Zé Grubu, meu amorzinho, gatinho cheiroso.
0: Aí, ó, que carinho.
1: Vamos casar sim, vou mandar pedir uma música pra tu aí, pra mim, pra nós dois, viu, Zé Grubu? Só lembrança, viu, Zé Grubu, do meu coração. Bota meu nome no sorteio aí, viu, Vinícius?
0: Agora, querida.
1: Manda essa música pra mim, meu Zé Grubu aí. Ei, Luiz Morto em Pé. E cadê o Trepapode? Ainda tá vivo ainda?
0: Sumiu do nada, o homem. Não, já tá atrás dele, já tem
1: dia. Morto, eu vou acender uma vela de 1,5 metros de comprimento em cima dele, viu?
0: O homem sumiu, rapaz. Ninguém tem nem sinal dessa vez.
1: Felicito bem pra minha amiga Getune, pra minha Miriam, pra todos que tiver ligado na Rádio Conte, 5, Melé, viu? Pra todos. Boa noite, boa sorte.
0: Obrigado, minha amiga.
1: E amanhã, meu amigão, amanhã não vou passar pra teu programa não, que amanhã eu pra igreja, viu? Mas quando eu chegar, eu ligar o rádio, se ainda estiver aqui aí dentro do meu quarto, eu vou pedir um hino, viu?
0: Mas vou rodar amanhã aqui o pedido da senhora, dona Francisca, que eu não vou conseguir atender hoje, viu, minha querida? Já tem a Voz do Brasil pra entrar na sequência, mas a senhora tá participando do sorteio, viu? A gente não esquece da senhora de jeito nenhum. Uma excelente e abençoada noite pra vocês. Na sequência já tem aí ela, a Voz do Brasil. Se assim o bom Deus permitir, nós voltamos amanhã com a nossa edição de quarta-feira aqui do Som Brasil, do Anoitecer na Conte, tá bom? Forte abraço, fiquem com Deus que eu vou com ele também. Já tô caducando, já é hora de ir embora mesmo. E até a próxima edição.
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